0: 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Elas gostam do perfume do paieiro.
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Formação e música na medida certa para você, né? Ligado por aqui e acompanhando aí a programação. Olha só as informações aí, né, que vão chegando. Vereadores denunciam violência de gênero na Câmara de Lajeado. Ainda do presidente dos Estados Unidos, Donald Trump, recebe Flávio Bolsonaro na Casa Branca. E também ele pergunta como é que está a saúde, né, do Jair Bolsonaro. Morador de Estrela desaparece em Barcelona, na Espanha. Moradores de Marques de Souza e Santa Clara ganham moto e vale-compras de R$8.000 da campanha Vida de Sorte. Corpo de mulher com cortes de facão no rosto encontrado no Guaíba, em Porto Alegre. Anvisa aprova primeiro concorrente brasileiro do Ozempic após queda de patente. Medicamento da EMS usa mesma substância aí do Ozempic, né? E pode ampliar aí a concorrência e reduzir preços no mercado das canetas emagrecedoras. E ainda, Polícia Federal aponta ligação entre Cláudio Castro e Banco Master em Investimentos Imobiliários do Rio Previdência. Quase 3 anos depois de ser levada pelas águas, ponte que liga a Arvorezinha Água Poré será inaugurada no próximo domingo. E o Grêmio empata, né, com o Torque em casa e vai disputar repescagem na Sul-Americana. Também outras informações ainda relacionadas, né, à dupla Grenal. Você vai ter no Visão Geral, aqui da Brescia Mais FM. Bom, agora, deixa eu ver aqui, ok, está na hora da gente trazer também as informações, a hora da Ave Maria, aqui na programação, né, da Brescia Mais FM, com a irmã Renata aí, que está chegando.

0: Nesta quarta-feira, no mês dedicado à Virgem Maria, queremos começar o nosso dia colocando nossa vida nas mãos de Deus. Hoje celebramos também Santo Agostinho de Cantuária, homem de fé e coragem missionária, que anunciou o Evangelho com dedicação e amor. Iniciemos este momento em nome do Pai, e do Filho, e do Espírito Santo. Amém. Senhor nosso Deus, agradecemos por esta nova manhã, pelo dom da vida e pela vossa presença constante em nosso caminho. Obrigado pelas alegrias, pelas oportunidades de recomeçar e também pela força que o Senhor nos dá nos momentos difíceis. Neste mês de Maria, colocamos diante de vós nossas famílias, nossos trabalhos, nossos sonhos e preocupações. Que a Virgem Maria interceda por nós e nos ajude a permanecer firmes na fé. O Evangelho de hoje, segundo São Marcos, nos mostra Jesus ensinando aos discípulos o verdadeiro caminho da grandeza. Enquanto eles pensavam em honras e lugares importantes, Jesus ensina que quem deseja ser grande deve aprender a servir. Jesus veio ao mundo não para ser servido, mas para servir e dar a vida por amor. Essa palavra nos convida a olhar para a nossa vida e perguntar: estamos vivendo o amor, a humildade e o serviço em nossa família, em nosso trabalho e em nossa comunidade? O mundo muitas vezes valoriza o poder e a aparência, mas Jesus nos mostra que a verdadeira felicidade nasce de um coração simples, disposto a ajudar e cuidar dos outros. O exemplo de Santo Agostinho de Cantuária também nos recorda a importância de viver a missão com humildade, coragem e confiança em Deus. Que no nosso dia a dia saibamos acolher, escutar e ajudar aqueles que mais precisam. Abençoai, Senhor, os doentes, os idosos, as crianças, os trabalhadores e todos os que enfrentam dificuldades neste dia. Fortalecei nossas famílias e renovai nossa esperança. Ó Maria, Mãe querida, ajudai-nos a seguir o exemplo de Jesus no caminho do amor e do serviço. Ave Maria, cheia de graça, o Senhor é convosco. Bendita sois vós entre as mulheres, e bendito é o fruto do vosso ventre, Jesus. Santa Maria, Mãe de Deus, rogai por nós, pecadores, agora e na hora de nossa morte. Amém. Que o Senhor nos acompanhe nesta quarta-feira, derrame sua paz sobre nosso coração e nos conceda um dia abençoado. Em nome do Pai, e do Filho, e do Espírito Santo. Amém. Com a bênção de Deus, com a proteção de Nossa Senhora, desejo a você e a sua família uma santa e feliz quarta-feira para todos.
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0: 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Nota de falecimento. Mãe Maria, esposa Juraci, filhos Evandro, Tiago, Maicon e Gisela in memoriam. Noras Mardi e Natasha, neta Gabriela e demais familiares, com profundo pesar comunicam o falecimento de Jacir Antônio Gonçalves Seibel. O velório será realizado hoje, ou está sendo já realizado, na Capela Mortuária em Nova Brécia. O cerimonial de despedida será hoje às 10h30, no mesmo local, e após ocorrerá sepultamento no cemitério católico de Nova Brécia. Comunicamos o falecimento de Jacir Antônio Gonçalves Seibel. Velório está ocorrendo na Capela Mortuária em Nova Brécia. O cerimonial de despedida será às 10h30, no mesmo local, após sepultamento no cemitério católico de Nova Brécia. Sentimentos à família enlutada.
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1: Brescia Mais, muito melhor com você, informação, música e contando aí também, né, com a sua participação. Um abraço para você, faltam agora 10 minutos para 7. A temperatura é de 13 graus.
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1: Muito bem, estamos começando o Visão Geral aqui na programação Brescia Mais FM, muito melhor com você, manhã da quarta-feira. 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Passando por aqui na Visão Geral, na programação da Brescia Mais FM. Muito melhor com você, informação, música e também a sua participação, né? Sua participação aqui na programação da Brescia Mais FM. Nesta manhã aí de quarta-feira. E nós vamos trazendo já rapidinho também, né, a previsão do tempo para você que se liga aqui na 93,1 Brescia Mais FM. Muito bem, vamos lá então, a previsão do tempo.
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1: Muito bem, o tempo agora apresenta-se encoberto, né? Nublado, cinzento nesta manhã. A meteorologia prevê para hoje de que pode até ocorrer ainda alguma pancada de chuva de forma isolada aqui na região do Vale do Taquari. Mas à tarde, o tempo aí deve melhorar. Vamos ter uma temperatura agradável também aí na parte da tarde e o tempo deve dar aquela melhorada hoje ainda, né? Aqui na região do Vale do Taquari, ou seja, teremos um dia com nebulosidade, principalmente agora aí pela manhã, né? Pode até ocorrer ainda alguma pancada de chuva, mas pouca coisa. Sol pode aparecer. A noite de hoje volta a nublar novamente. Amanhã, quinta-feira, não tem previsão de chuva. O sol deve predominar. Uma massa de ar mais frio aí vai se instalar aqui no estado, favorecendo, né, o predomínio do sol. O amanhecer será frio, pode ocorrer aí nevoeiro. E depois à tarde aí o sol já aparece. Pela manhã o sol já vai aparecer, né? Seguindo também na parte da tarde. Na sexta-feira, previsão é de que chova 1 milímetro pela manhã aqui no Vale. Mas, na maior parte do dia, o tempo vai ficar firme. O sol até aparece com nebulosidade variada. Isto na sexta. No sábado, 3 milímetros de chuva aqui na região. E no domingo não tem previsão de chuva, né? A temperatura não vai mudar muito com relação aos últimos dias aí também. Os próximos dias serão com temperatura um pouco mais baixas pela manhã e à noite, né? E durante a tarde se elevam um pouco mais aí, chegando próxima dos 30 graus, dos 20 graus aqui na região. Então, não vamos ter, né, aquele friozão e nem aquele calorão, né? Uma temperatura bem agradável, principalmente aí na parte da tarde. E aí pela manhã e durante a noite, então, aquele friozinho. Já típico da estação, né? O pessoal já não se apavora mais aí com o friozinho que nós estamos tendo aí, né? Esta previsão do tempo aqui para a região do Vale do Taquari. Para o estado, pouca coisa muda. Não vai ter muita mudança também, né? Não vai o tempo ter aquela mudança brusca de temperatura com relação aí, né, ao estado do Rio Grande do Sul. Tá? E estado, domínio de céu nublado, nevoeiro, agora pela manhã. Tem algumas cidades aí que tá fechadinho de neve, de nevoeiro, né? Aqui no centro da cidade tem um pouco. No trajeto para cá também, aí a gente percebeu. Mas ao longo da manhã já vai se dissipar este nevoeiro e deve dar lugar ao sol. O sol chega a aparecer entre nuvens na maioria das cidades do Rio Grande do Sul nesta quarta-feira. Muito bem, as temperaturas aí, né? Hoje pode chegar aqui, então, em torno dos 20 graus. Esta é a previsão do tempo. Aqui na programação da Brescia Mais FM. Ok, está na hora agora, então, das cotações agropecuárias. 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Os preços médios dos produtos. Olha só, o arroz, saca de 50 quilos, preço médio R$ 58,90. O boi, quilo vivo, preço médio R$ 11,92. O búfalo, quilo vivo, preço médio R$ 9,61. Cordeiro, quilo vivo, preço médio R$ 13,23. O feijão, 60 quilos, preço médio R$ 158,13. O leite litro, preço médio R$ 2,35. O milho, saca de 60 quilos, preço médio R$ 58,24. A soja, 60 quilos, preço médio R$ 114,96. O suíno, quilo vivo, preço médio R$ 6,24. E o trigo, 60 quilos, preço médio R$ 63,68. Já a vaca, quilo vivo, preço médio R$ 10,59. Cotações agropecuárias para você, em nome da Emater RS Ascar. Agora, 7h16.
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1: É isso aí, vamos lá então, Informe Diário para você, aqui na programação, né, da Brescia Mais FM. Temperatura agora é de 13 graus, tempo encoberto, pode chover ainda hoje pela manhã, mas o sol aparece também, né? Alguma pancada ou outra de chuva de forma isolada, até poderemos ainda presenciar hoje, mas o sol deve predominar. Pois olha só, durante a sessão da Câmara de Vereadores de Lajeado, realizada ontem, né, uma carta enviada por Kovat Filho, presidente estadual do PP, ganhou o destaque. O documento, lido aí pela vereadora Paula Thomas, do PSDB, manifesta solidariedade à prefeita Gláucia Schumacher, do PP, e à bancada feminina, repudiando declarações consideradas ofensivas feitas por parlamentares oposicionistas. A vereadora Lisandra Kinoperch, do PP, afirmou em nome das vereadoras, né, de todas as bancadas, que os ataques verbais contra a prefeita configuram violência de gênero. Segundo ela, expressões como fraquinha, rainha da cocada preta e moral de cueca já foram usadas em plenário para desqualificar mulheres. Infelizmente, ainda temos que lutar por esse espaço. Quando ofende uma, ofende todas, declarou. E já a Lisandra, né, ressaltou que o movimento é apartidário, reunindo vereadoras do PP, PSDB e do PT em defesa aí do respeito às mulheres. A mobilização ocorre em paralelo à criação da Procuradoria da Mulher, né, prevista para a votação em plenário na próxima semana. Sem revelar nomes dos autores das frases consideradas ofensivas, a vereadora também defendeu a instalação de uma comissão de ética para tratar de casos de desrespeito dentro do Legislativo. Ela diz, não queremos brigas, queremos reconhecimento e principalmente respeito, concluiu então a vereadora. Sequência aqui então, né? Nosso informe diário na programação da Brescia Mais FM. Muito melhor com você. Pois olha só, o segundo sorteio da temporada 2026-2027 da campanha Vida de Sorte premiou moradores de Marques de Souza e de Santa Clara do Sul ontem à noite. Ivandro Dalmoro, de Picada Serra, Marques de Souza, ganhador de uma moto, zero quilômetro. José Anderson Penha de Oliveira, de Santa Clara do Sul, levou vale-compras aí de R$8.000. Dois bons presentes aí, né? E as canetinhas? Pois é, a Anvisa, Agência Nacional de Vigilância Sanitária, aprovou o registro, né, do OSIV, medicamento da farmácia EMS, à base de semaglutida. É a mesma substância presente no Ozempic e no Vegov. A decisão marca a primeira autorização, né, de um concorrente nacional após o fim da patente da Novo Nordisk no Brasil, ocorrido em março deste ano. O medicamento foi aprovado como medicamento novo e poderá ser utilizado em apresentações injetáveis para aplicação subcutânea. Apesar da autorização da Anvisa, a EMS ainda não divulgou data de lançamento nem o preço do produto, que deve chegar aí, né, mais barato nas prateleiras. A entrada de novos fabricantes deve aumentar a concorrência e pode reduzir, então, né, os preços dos tratamentos nos próximos anos. Atualmente, pelo menos 17 pedidos envolvendo medicamentos estão em análise na Anvisa. O tempo aí vai barateando, né, cada vez mais. Tudo bem, Brescia Mais FM. Ouviu por aqui, então, né, as informações do informe diário e vamos dando sequência.
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0: 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Vamos agora para o dólar. Cotação, né, da moeda norte-americana. Você confere agora aqui na programação da Brécia Mais FM. E também vamos trazer, né, a cotação aí do euro, tá bom? Então o dólar fechou ontem em terreno positivo de 0,18% a R$5,02. O euro também em terreno positivo de 0,1% a R$5,84. A Bolsa de Valores de São Paulo, a Bovespa, fechou em queda de 0,69% nos 176.589 pontos. 176.589 pontos, portanto, né? A Bolsa de Valores fechou ontem. E na sequência aqui também das informações da economia na programação da Brécia Mais FM. Muito melhor com você, né? Olha, ações brasileiras estavam baratas em comparação com a de outros países emergentes, hein? Isto, né, no dia de ontem. Continua entrando dinheiro de longo prazo aqui no Brasil, hein? Então você podendo poupar é a melhor coisa, né? Poupe, não gaste tudo o que você tem. 7:27 agora, 7:27. 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É a programação aqui da Brécia Mais, informação, música e também a sua participação. Temperatura permanece ainda nos 13 graus, permanece em 13 graus a temperatura. Vamos trazendo agora aí para você.
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0: Pois é, né? E 3 anos após aí, então, a problemas na ponte que liga ali a Arvorezinha a Guaporé, a inauguração aí, então, acontece no próximo domingo. No dia 4 de setembro de 2023, a ponte que liga a Arvorezinha a Guaporé foi levada, né, pelas águas da inundação. E desde então, os municípios precisaram adotar rotas alternativas que aumentavam de 30 a 70 quilômetros o trajeto. E a partir do próximo domingo, a rotina volta ao que era comum até 2023, com a inauguração, então, de uma nova ponte. A obra, que custou R$ 8.111.000, foi totalmente financiada por recursos federais e representa a reconstrução das cidades. A nova ponte tem 10 metros de comprimento, 2 pistas e fica em torno de 10 metros de altura a mais que a antiga estrutura. O prefeito de Arvorezinha, o Clóvis Roman, explicou sobre a importância da obra, né, para a comunidade e para o enfrentamento, no caso aí, de novas catástrofes climáticas. Ele disse que para celebrar, inclusive, a nova conexão, o município de Arvorezinha fará uma cerimônia, né, de inauguração, agora no próximo domingo, com a realização de uma missa em cima da ponte a partir das 9:30 da manhã, seguida de um almoço também no ginásio de esportes daquela comunidade. Então, vai ser um bom momento aí, né, para se prestigiar também aí a inauguração desta nova ponte, agora ligando ali o município de Arvorezinha com Guaporé. A ponte que foi levada na primeira enchente lá em 2023, né? 2024 foi a grandona, mas 2023 também causou pânico e deixou muita gente desalojada. O senador e pré-candidato à presidência Flávio Bolsonaro, do PL, afirmou ontem que pediu ao presidente dos Estados Unidos, o Donald Trump, que as facções criminosas, primeiro comando da capital e comando vermelho, sejam classificadas como organizações terroristas. A declaração foi feita durante uma coletiva de imprensa logo após um encontro entre os dois lá em Washington. O senador viajou até os Estados Unidos após ser convidado por Trump para se reunir, né, na Casa Branca. Flávio Bolsonaro afirmou que conversou com o presidente norte-americano sobre diferenças entre um eventual governo liderado por ele e a gestão do presidente Lula. Segundo Flávio, Trump respondeu que irá analisar a classificação das facções brasileiras como grupos terroristas. Agora, 28 minutos estão faltando para as 8 horas da manhã. 28 minutos, então, né, faltando para as 8 da manhã. E a Brigada Militar promoveu uma palestra para guardiões ambientais mirins. Isto ocorreu, foi no município de Lajeado, hein? Vai ter iniciativa aí, né? A Brigada Militar, por meio do 1º Batalhão de Polícia Ambiental, realizou, foi ontem, uma palestra para os alunos do projeto Guardiões Ambientais Mirins, na Escola Municipal São Bento Lajeado. A atividade foi conduzida pela Patrulha Ambiental, a PATRAN, de Estrela, e teve como objetivo conscientizar os estudantes sobre a importância, então, da preservação da fauna e da flora locais. E durante o encontro, os jovens interagiram com os policiais, fizeram perguntas, compartilharam conhecimentos, né, aproximando-se da rotina de fiscalização ambiental. A iniciativa visa formar cidadãos conscientes e responsáveis com a proteção do meio ambiente. Olha aí que legal isso, né? Patrão, então, indo até as escolas, falando sobre a preservação ambiental. Uma forma aí também, né, de trazer a criança cada vez mais aí para o aprendizado, para a conscientização e assim deixar cidadãos melhores para o futuro, né? E até também é interessante que a Brigada participe, né? Tem outro programa também que é muito legal, que é o ProErd, né? Onde a Brigada se aproxima também aí das crianças, até para tirar aquela mística de que, de repente, né, a Brigada vai levar preso e assim por diante. Tem muitos pais que assustam a criança quando passa, por exemplo, a Brigada. Ó, vou pedir para a Brigada te prender. Não faça isso, né? Aí a criança vai crescer com medo de quando passa aí a Brigada Militar, quando que a Brigada Militar é amigo da criança, não é mesmo? Então, a gente vê muito disso, eu já ouvi muita mãe fazendo isso aí, viu? Ah, vou chamar a Brigada para te prender e para tentar amedrontar a criança, né? Isso coloca a criança contra os agentes aí da Brigada. Então, não faça isso, viu, meu? E isso tem muita gente que faz, né? Para amedrontar aí as crianças. Agora, 24 minutos faltando para as 8 horas da manhã. 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Está na hora também do nosso espaço musical. Vamos trazer aí, então, botar um pouco de música na conversa, né? Aqui na programação da 93,1. A música que a gente traz aqui, olha, Alberi Silva, na Brescia Mais FM, aqui no nosso espaço musical.

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E agora nota de falecimento. Mãe Maria, esposa Juraci, filhos Evandro, Tiago, Maicon e Gisela, in memoriam. Noras Marli e Natasha, neta Gabriela e demais familiares, com profundo pesar, comunicam o falecimento de Jacir Antônio Gonçalves Seibel. O velório está ocorrendo na Capela Mortuária de Nova Brécia. O cerimonial de despedida será às 10h30, no mesmo local, após sepultamento no Cemitério Católico de Nova Brécia. Noticiamos o falecimento de Jacir Antônio Gonçalves Seibel. O velório ocorre na Capela Mortuária. O cerimonial de despedida será às 10h30 e ocorrerá logo após o sepultamento no Cemitério Católico de Nova Brécia. Nossos sentimentos à família enlutada.

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3: 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Temperatura 13 graus agora.

talvez aí 18 graus aproximadamente aí no vale. Algumas cidades podem chegar a 20 graus hoje, mas a maioria das cidades mais aqui na parte mais alta, né, do vale, nós vamos ter uma temperatura, a máxima, em torno dos 18 graus. 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Faltam 15 minutos agora para as 8 horas da manhã. 15 minutos para as 8 horas. 13 graus é a temperatura. E você acompanha por aqui. São as informações, né, dentro do Visão Geral. Olha só, dando poste agora aí, né, nas informações, aos números da loteria. O quinto prêmio, 1.044. Resultado de ontem, né? 1.044. Quarto prêmio, 4.447. 4.447. O terceiro prêmio, 1.765. 1.765. O segundo prêmio, 9.229. 9.229. E o primeiro prêmio, 1.991. Loterias, Loteria da Sorte, na extração aí de ontem. E nas loterias Caixa, a Mega Sena ontem acumulou. Próximo sorteio acontece amanhã. 6 milhões de reais na Mega Sena. A Loto Fácil ontem também acumulou. Próximo sorteio ocorre hoje. 5 milhões. A Quina acumulou ontem. Hoje tem sorteio. Vai pagar 9 milhões. A Loto Mania tem sorteio amanhã. Vai pagar 500 mil. A Time Mania paga amanhã 31 milhões. A Dupla Sena paga hoje 1 milhão e 700 mil. Loteria Loteca, né? Vai pagar no dia 30, 1 milhão e meio. O Dia de Sorte paga amanhã 600 mil. E a Super 7 vai pagar hoje 850 mil reais. Loterias para você aqui na Brescia Mais.

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Já de volta aqui então com Visão Geral na Brescia Mais FM. Muito melhor com você, informação e música na medida certa.

0: Muito bem, agora vamos trazendo aqui, né, as parcerias para deixar você bem informado na Brescia Mais FM na manhã desta quarta-feira. Hoje é dia 27 de maio de 2026. Setor industrial pede mais tempo para adaptação à jornada de 40 horas semanais. Paloma Custódio.
1: A Federação Nacional da Indústria, a CNI, prazo previsto para a transição das novas regras propostas para o fim da escala 6x1 e a redução da jornada de trabalho para 40 horas semanais. Na última segunda-feira, 25 de maio, o relator da comissão especial criada para discutir o tema, o deputado federal Léo Prates, do Republicanos da Bahia, apresentou o relatório da proposta. O texto prevê a redução gradual da jornada semanal de 44 para 40 horas em um período de 14 meses, da seguinte forma: após a promulgação da PEC, em 60 dias, passaria a valer a escala de 5 dias de trabalho com 2 dias de descanso, e a jornada seria reduzida imediatamente de 44 para 42 horas semanais. Depois de um ano, a jornada cairia de 42 para 40 horas semanais. O presidente da CNI, Ricardo Albano, entanto, defende um prazo maior para a adaptação das empresas. Segundo ele, o período previsto no relatório compromete a previsibilidade e a segurança jurídica, especialmente para pequenos e médios negócios.
2: Nós precisamos fazer com que isso seja minimamente absorvido pelos setores produtivos, para que o impacto não seja um revés para os próprios trabalhadores e para a própria sociedade como um todo, com pressão sobre inflação, sob pressão sobre custos.
1: Segundo o dirigente, a adoção acelerada das novas regras poderá elevar custos de produção e serviços, um reflexo direto no bolso do consumidor.
2: No momento que tem 60 dias para ser implantado, para que seja antes das eleições, é quase que impossível isso não ser uma verdade. Esses custos adicionais, numa forma tão abrupta, não repercutam nos preços. E, infelizmente, esses preços vão ser sentidos logo imediato após as eleições.
1: O presidente da CNI ressalta que o setor industrial reconhece a relevância e a necessidade da modernização da jornada de trabalho, mas defende que a discussão seja conduzida com profundidade técnica e fora de um contexto eleitoral. O dirigente afirma ainda que o setor industrial continuará dialogando com deputados e senadores para apresentar os impactos da proposta e discutir um prazo maior de transição. Reportagem Paloma Custódio.
0: Muito bem, então, Paloma Custódio, trazendo a informação aqui na Brescia Mais FM para você. E olha, a PEC do fim da escala 6-1 mantém horas extras, mas pode limitar a ampliação da carga de trabalho, hein? Reportagem Paloma Custódio.
1: A proposta de redução da jornada de trabalho de 44 para 40 horas semanais não elimina o regime de horas extras previsto na CLT. No entanto, na avaliação da especialista em Direito e Processo do Trabalho, Juliana Mendonça, a aprovação da mudança poderá reduzir o tempo disponível em horas adicionais e limitar a ampliação da carga horária por meio de trabalho extra.
3: Hoje, a lógica constitucional e seletista parte de limites máximos de jornada justamente para proteger a saúde, a segurança, a convivência social do trabalhador. Mesmo havendo interesse do empregado em trabalhar mais, a autonomia individual, ela não é absoluta em matéria de duração do trabalho.
1: Segundo a advogada, caso a proposta de emenda à Constituição seja aprovada, as horas extras continuarão permitidas dentro dos parâmetros legais e das regras definidas em negociação coletiva. No entanto, o recurso não poderá ser utilizado de forma constante para manter na prática a mesma carga horária atual. Na última segunda-feira, 25 de maio, o relator da comissão especial criada para discutir o tema, o deputado federal Léo Prates, do Republicanos da Bahia, apresentou o relatório da proposta. O texto prevê a redução gradual da jornada semanal de 44 para 40 horas em um período de 14 meses, da seguinte forma: após a promulgação da PEC, em 60 dias, passaria a valer a escala de 5 dias de trabalho com 2 dias de descanso, e a jornada seria reduzida imediatamente de 44 para 42 horas semanais. Depois de um ano, a jornada cairia de 42 para 40 horas semanais. Entidades do setor produtivo alertam que a redução da jornada de trabalho pode aumentar os gastos das empresas com empregados formais.
3: O impacto, ele tende a variar conforme o setor econômico e o modelo operacional adotado. Há segmentos com funcionamento contínuo, como a indústria, comércio ampliado, e aí a gente vê shoppings, supermercados, serviços essenciais, que provavelmente enfrentarão aumento de custos e necessidade de reorganização das escalas e contratação de pessoal.
1: Por outro lado, Mendonça ressalta que também existe na literatura econômica e experiências internacionais indicando que jornadas menores podem gerar ganhos indiretos em produtividade, redução de afastamentos e maior engajamento. Segundo ela, uma mudança dessa dimensão exige transição regulatória, segurança jurídica e espaço para negociação coletiva. Reportagem Paloma Custódio.
0: Muito bem, seguindo aqui na programação, Brescia Mais, agora 4 minutos. Para as 8 horas da manhã, 4 para as 8, temperatura em 13 graus. Seguindo aqui na programação da Brescia Mais FM, olha, prefeituras, né, partilham 5 bilhões e 900 milhões de reais no terceiro decêndio de maio. A reportagem chega agora com Marquesan Araújo.
4: Os municípios brasileiros recebem nesta sexta-feira, dia 29, o terceiro decêndio de maio do Fundo de Participação dos Municípios, o FPM. Ao todo, serão repassados 5 bilhões e 900 milhões de reais às prefeituras de todo o país. O valor é cerca de 3% maior do que o transferido no mesmo período do ano passado, quando os municípios dividiram 5 bilhões e 700 milhões de reais. Segundo o especialista em orçamento público, César Lima, o resultado também está relacionado às mudanças recentes na política tributária do governo federal. De acordo com ele, a arrecadação tem conseguido compensar os efeitos da ampliação da faixa de isenção do imposto de renda.
5: Isso muito se deve aí em razão de ter dado até o momento, né, certo, a arrecadação sobre grandes fortunas por parte do governo federal, né, que tem aí conseguido suprir a diferença daqueles contribuintes que recebem até R$5 mil e que a partir deste ano de 2026 foram isentos do imposto de renda, bem como as alíquotas diferenciadas para aqueles que ganham até R$7.350.
4: Entre os estados que recebem os maiores volumes de recursos, São Paulo lidera no Sudeste com mais de R$ 734 milhões de reais destinados aos municípios paulistas. No Nordeste, a Bahia aparece na primeira posição com mais de R$ 477 milhões de reais em repasses. Já no Norte, o Pará vai receber cerca de R$ 169 milhões de reais. No Sul, o Rio Grande do Sul concentra mais de R$ 376 milhões de reais. E no Centro-Oeste, Goiás lidera a distribuição regional com mais de R$ 192 milhões de reais. Até o dia 26 de maio, 12 municípios estavam com os repasses do FPM bloqueados por pendências administrativas ou fiscais. Os recursos ficam congelados até que a situação seja regularizada. O FPM é formado por parte da arrecadação da União com o Imposto de Renda e o Imposto sobre Produtos Industrializados, o IPI. A divisão dos valores leva em conta, entre outros fatores, o número de habitantes de cada cidade. Reportagem Marquesan Araújo.
0: Um minuto faltando para as 8 horas da manhã, Brescia Mais FM. E as informações aí para você, né, aqui na programação da Brescia Mais. E o Congresso derruba vetos da LDO e libera acesso de pequenos municípios inadimplentes a recursos federais. Marquesan Araújo.
4: O Congresso Nacional derrubou vetos da Presidência da República à Lei de Diretrizes Orçamentárias de 2026 e liberou o acesso de pequenos municípios inadimplentes a recursos federais. Com a decisão, cidades com até 65 mil habitantes poderão voltar a firmar convênios com a União e receber verbas de programas federais e emendas parlamentares, mesmo com pendências fiscais. A derrubada dos vetos foi aprovada em sessão conjunta de deputados e senadores na quinta-feira, dia 21. Os dispositivos restaurados agora seguem para a promulgação. Segundo o presidente do Congresso, Davi Alcolumbre, a medida atende a pedidos de prefeitos que enfrentam dificuldades para manter políticas públicas nos municípios. Cerca de 3.100 municípios devem ser beneficiados pela mudança. Além desse ponto, o Congresso também retomou a autorização para doações de bens e benefícios durante o período eleitoral, desde que haja condições definidas pelo doador. Outro trecho restabelecido permite que a União destine recursos para obras e manutenção de rodovias estaduais, municipais e hidrovias. Uma das flexibilizações envolve um cadastro do Tesouro Nacional que reúne informações fiscais e administrativas de estados e municípios. Com a nova regra, cidades com até 65 mil habitantes não precisarão comprovar regularidade no sistema em alguns tipos de transferências e doações. O governo federal argumenta que a medida pode contrariar a Lei de Responsabilidade Fiscal e a Constituição, por flexibilizar exigências para repasses da União a entes com débitos junto à Seguridade Social. Reportagem Marquesan Araújo.
0: 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Olha só, eleições 2026. Confira prazos e regras para eleitores e também para candidatos. Marquesan Araújo de volta.
4: O Brasil se prepara para as eleições de 2026 com o primeiro turno marcado para 4 de outubro. Caso seja necessário, o segundo turno acontecerá em 25 do mesmo mês. Nesta votação, eleitores escolherão presidente da República, governadores, senadores, 321, senadores e deputados federais, estaduais e distritais. Desde o início do ano, o Tribunal Superior Eleitoral, o TSE, reforçou regras que garantem igualdade entre candidatos e transparência, como o registro obrigatório de pesquisas eleitorais, limites à publicidade institucional e restrições à distribuição de benefícios públicos. Entre 5 de março e 3 de abril, ocorreu a janela partidária, quando parlamentares puderam trocar de partido sem perder o mandato. Em 4 de abril, terminou o prazo para registro de estatutos partidários, definição do domicílio eleitoral e renúncia de chefes do executivo que desejem concorrer a outros cargos. Eleitores também devem ficar atentos ao prazo para requerer o título de eleitor, transferir local de votação ou revisar cadastro eleitoral, que vai até 6 de maio. A partir de 15 de maio, pré-candidatos podem iniciar a arrecadação prévia de recursos, sempre respeitando as regras sobre propaganda eleitoral. Entre 20 de julho e 5 de agosto, os partidos realizam convenções para a escolha de candidatos e o registro oficial das candidaturas vai até 15 de agosto. A propaganda eleitoral começa em 16 de agosto, com horário gratuito em rádio e TV, entre 28 de agosto e 1º de outubro. No dia da eleição, 4 de outubro, as urnas estarão abertas das 8 horas da manhã às 5 horas da tarde, horário de Brasília. Para quem não votar, é importante justificar a ausência dentro do prazo, que vai até 3 de dezembro para o primeiro turno e até 6 de janeiro de 2027 para o segundo. A diplomação dos eleitos ocorre até 18 de dezembro e a posse do presidente será em 5 de janeiro do próximo ano, com os governadores assumindo em 6 de janeiro. Reportagem Marquesan Araújo.
0: Muito bem, tá aí, né? Se preparar para votar. O povo brasileiro que vota aí a cada 2 anos, né? A cada 2 anos tem se dirigir aí às urnas para exercer o seu, a sua obrigação, né, de votar. Não pode levar o celular junto, hein? Tem que deixar em casa, né? Não pode registrar o voto ali em quem você votou, não, e depois compartilhar. É proibido. Mas tudo certo. Bom, vamos seguindo aqui na programação, Brescia Mais. As informações aqui no Visão Geral. Olha só, o Brasil foi o terceiro maior destino de investimento estrangeiro direto. Isto no ano de 2025. A reportagem é do Marquesan Araújo.
4: O Brasil subiu no ranking global de atração de investimentos estrangeiros e passou a ocupar a terceira posição entre os países que mais receberam capital produtivo em 2025. Os dados são da Organização para a Cooperação e Desenvolvimento Econômico, a OCDE. Segundo o levantamento, o país recebeu 77 bilhões de dólares em investimento estrangeiro direto ao longo do ano. Apenas Estados Unidos e China ficaram à frente do Brasil. A OCDE desconsidera na comparação territórios usados principalmente para trânsito financeiro, como Hong Kong e Singapura. Com isso, o Brasil superou economias como Alemanha e Reino Unido. O relatório também aponta crescimento de 15% nos fluxos internacionais de investimento em relação ao ano anterior. Segundo o gerente de inteligência de mercado da Agência Brasileira de Promoção de Exportações e Investimentos, a Apex Brasil, Gustavo Ribeiro, o resultado mostra uma retomada da circulação global de capital e uma melhora da posição brasileira no cenário internacional.
6: Mostra uma reativação de fluxos em 25 em relação a 24, e os dois países que ficaram na frente do Brasil foram Estados Unidos e China, e o Brasil em terceiro. Isso é muito significativo. Historicamente, o Brasil fica em quinto, sexto nessa recepção de fluxo. Então, ele ganha duas posições, excluindo as jurisdições que normalmente são de trânsito de capital, Hong Kong e Singapura.
4: Nos últimos anos, o governo brasileiro ampliou ações de promoção comercial no exterior. Em parceria com os Ministérios das Relações Exteriores e do Desenvolvimento, a Apex Brasil realizou 22 missões empresariais com o presidente Luiz Inácio Lula da Silva e outras 5 com o vice-presidente Geraldo Alckmin. Segundo a agência, os encontros reuniram mais de 10 mil empresários brasileiros e estrangeiros e resultaram em anúncios de aproximadamente 250 bilhões de reais em investimentos previstos para o país. Entre os setores que mais receberam aportes estão infraestrutura, transição energética, veículos elétricos, energia eólica e energia solar, com destaque para investimentos chineses no Brasil. Reportagem Marquesan Araújo.
0: Muito bem, Marquesan Araújo, trazendo aqui a informação, né, para você. E a gente dá sequência no programa Visão Geral, que segue até as 9 horas da manhã, aqui na 93,1. E vamos agora para o nosso intervalo. A gente volta daqui a pouquinho com o comentário também aí, né, do José Paulo Valandro, aqui na Brecha Mais. Participe!
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1: Muito bem, agora vamos então ao comentário do dia com José Paulo Valandro, oferecimento da Área Alimentos, mais sabor na sua mesa. 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Bom dia, José Paulo.
2: Bom dia, Ângelo, e bom dia, ouvintes do Visão Geral da Brécia, mais FM desta quarta-feira, hoje é quarta-feira, 27 de maio de 2026. Ângelo e ouvintes, o ministro do Supremo Tribunal Federal, Cristiano Zanin, pediu vista, isto é, mais tempo para análise no dia de ontem, e com isso suspendeu o julgamento sobre a validade do modelo de escolas cívico-militares do governo estadual de São Paulo. O caso estava sendo analisado em plenário virtual pelo Supremo Tribunal Federal, que começou em 22 de maio, e a previsão era de encerramento já na próxima sexta-feira desse julgamento. Agora, com o pedido de vista, a análise fica suspensa, que pode até ficar aí por 90 dias. O ministro Gilmar Mendes, relator do caso, foi o único a se manifestar no julgamento. Para ele, o programa instituído pelo governo de Tarcísio de Freitas é válido, mas deve ter limitações. O plenário da corte analisava duas ações de inconstitucionalidade. Os autores das ações, quem? Ah, não poderia ser outros. O PT e o PSOL, pois consideram que a iniciativa estaria militarizando as escolas. No voto apresentado, Gilmar Mendes estabeleceu uma série de limites constitucionais para o modelo de escola cívico-militar. Para o ministro, as escolas são civis e não colégios militares. Por isso, ele limita a atuação militar e a exaltação militarismo. Entre as medidas, o ministro relator considerou que as atividades extracurriculares cívico-militares executadas nas escolas não podem usar símbolos e hinos típicos de instituições militares. Segundo o voto, a participação de policiais militares deve ser restrita a funções extracurriculares, organizacionais e de segurança. Além disso, o ministro define que os militares não podem dar aulas e nem atuar na gestão das escolas. Se fosse o PCC, talvez ele poderia dar aulas, ensinar. É brincadeira o pensamento desses cabeçudo, cabeça grande desse ministro decano da corte. O ministro também impôs restrições ao orçamento escolar, que não deve arcar com as despesas dos policiais militares do programa. É como que se os militares fossem aí e transmitissem aos alunos, talvez, crimes, porque não podem usar símbolo militar, mas não é nenhuma facção criminosa, o exército está aí para dar segurança ao povo brasileiro. Enfim, mais uma vez o Supremo Tribunal Federal, atendendo a ações desses partidos, que não têm nenhuma responsabilidade com a moral e com os bons costumes. Pelo que temos conhecimento, onde existem essas escolas cívico-militares, é difícil para os pais encontrarem vagas para colocar seus filhos, pois todos eles buscam esse tipo de estabelecimento onde predomina a disciplina, a ordem e uma formação exemplar dos alunos. Mas aí vem um PT e um PSOL e não querem esse tipo de educação. O aluno, para esses partidos, precisa ser doutrinado da forma como provavelmente eles foram doutrinados. É por isso que o Brasil está virado do avesso na educação, na economia, na segurança e principalmente na moralidade das pessoas. Onde vamos parar? Infelizmente, não tenho essa resposta, mas seria muito bom refletir sobre o assunto e principalmente sobre de quem é a responsabilidade para estarmos nessa situação. Ângelo.
1: Muito bem. É o comentário do Paulo, aqui na programação da Brescia Mais FM. Lembra, Paulo, antigamente tinha educação moral e cívica na escola?
2: Mas era obrigatório, todos. Era ensino básico, ensino fundamental. Na minha época se dizia segundo grau, que era quase que uma faculdade, também tinha. Então nós tínhamos tudo isso. E olha, o que essas matérias apresentam ao aluno? Apresentam moral e bons costumes. O respeito que se deve ter com o ser humano, com o semelhante. E agora eles tiraram.
1: Tiraram tudo. Olha,
2: não precisa ter isso.
1: Eu estava vendo aqui, Paulo, algumas matérias escolares que foram extintas, né? E que eram focadas em moralidade, em ajuda ao aluno. Por exemplo, quando eu comentei Educação Moral e Cívica, era EMC e OSPB. Eram matérias obrigatórias, né? E ensinavam civismo, obediência e a estrutura da organização social e política brasileira, hein? A outra que tiraram também, Economia Doméstica e Educação para o Lar, que focavam em ensinar meninas a cozinhar, a costurar, bordar e gerenciar um orçamento familiar. Aí tinha também latim, que era presente, né, em currículos mais antigos. O estudo da língua era valorizado para treinar o raciocínio lógico e ajudar na compreensão da língua portuguesa. Também algumas escolas tinham até língua francesa. E outra aqui também é puericultura. Essa disciplina ela era voltada para as estudantes, né, do sexo feminino, onde aprendiam noções básicas de como cuidar da saúde e da higiene de recém-nascidos e também de bebês. Então, era essa voltada para quem, claro, procurava, né, esse tipo de disciplina. Então, para ver aí, né? Mas o que realmente faz falta é Educação Moral e Cívica e OSPB, que não tem mais aí nas escolas. Tiraram. E agora 8:20, 8:20, é a programação aqui da Brescia Mais FM. Vamos para o intervalo, depois a gente volta trazendo aqui também informações com relação aí à segurança pública e o trânsito.

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4: 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Então, Zé Paulo, segurança pública e trânsito agora.
5: Vamos para o trânsito. Um homem de 59 anos morreu atropelado na noite de ontem na RS 472 em Tenente Portela, no noroeste do estado. Conforme o Corpo de Bombeiros, o acidente aconteceu por volta das 22 horas e 30 minutos. Ainda segundo a corporação, o carro em que a vítima viajava, um Volkswagen Santana, apresentou problemas mecânicos enquanto seguia pela rodovia. O condutor estacionou o veículo no acostamento e desceu para verificar a parte traseira do automóvel. Neste momento, outro veículo atingiu o carro parado e atropelou o homem, que foi arremessado para uma lavoura às margens da rodovia, a cerca de 8 metros do ponto da colisão. Ele morreu no local e o motorista responsável pelo atropelamento fugiu sem prestar socorro. A esposa e a sogra da vítima estavam dentro do Santana, mas não ficaram feridas. A família retornava do Paraná, onde havia passado o fim de semana, e seguia em direção ao município de Doutor Maurício Cardoso, onde reside. Conforme relato de familiares aos bombeiros, não foi possível identificar o veículo envolvido no atropelamento. Equipes de SAMU, Brigada Militar, Polícia Civil, Comando Rodoviário da Brigada Militar, atenderam a ocorrência. O caso está sendo investigado. Então, foi na noite de ontem, em Tenente Portela, no noroeste do estado. E um caminhão carregado com combustível tombou na noite de ontem na BR-386, em Soledade, no norte do estado. No domingo, outro veículo com carga perigosa já havia se envolvido em um acidente no mesmo trecho da rodovia. Segundo a Polícia Rodoviária Federal, o segundo tombamento aconteceu por volta das 18 horas de ontem, a cerca de 1 quilômetro de distância do primeiro acidente. A carreta transportava 50 mil litros de álcool no sentido Tio Hugo, quando o motorista perdeu o controle da direção e o veículo tombou às margens da rodovia. Ninguém ficou ferido. De acordo com os bombeiros de Soledade, houve vazamento de combustível após o acidente. Não há previsão para retirada desta segunda carreta que está no local. E outro caminhão, nós fizemos aqui ontem a matéria, que estava carregado de combustível, tombou na BR-386 em Soledade. Isso por volta das 20 horas do domingo. Vazou a carga e vazou sobre a pista, sendo necessário bloqueio total da via, que causou aí muitos transtornos aos usuários da BR-386 no dia de ontem.
4: Paulo, e essa carreta está para ser retirada somente hoje, segundo a Polícia Rodoviária Federal, o que deve causar também transtorno lá no
5: trânsito.
4: Mais
5: transtornos, então. Tem duas carretas aí tombadas a cerca de 1 quilômetro de distância uma da outra. E com carga perigosa. O motorista de um caminhão morreu após o veículo sair da pista e capotar no fim da tarde de ontem na RS-135 em Erechim, no norte do estado. O acidente aconteceu por volta das 16 horas e 45 minutos. Uma segunda vítima, que estava como passageiro do veículo, sofreu ferimentos e recebeu atendimentos médicos. O condutor foi identificado como Mauro César da Rosa Pacheco, de 33 anos. Ele morreu no local antes da chegada dos socorristas. E o Departamento Autônomo de Estradas de Rodagem, DAER, começou a anular multas aplicadas por evasão de pedágio frio-flu no Rio Grande do Sul. Entre segunda-feira e terça-feira, o Departamento do Governo do Estado cancelou 97 mil infrações e retirou os pontos correspondentes das carteiras de habilitação dos motoristas. A medida é resultado de uma decisão do governo federal, anunciada no fim de abril, que criou um período de transição até 16 de novembro para que usuários de pedágios Free Flu, que levaram multas por não pagamento de tarifas, regularizem as situações e possam reverter as multas. No Rio Grande do Sul, a concessionária Caminhos da Serra Gaúcha encaminhou ao DAER, na segunda-feira, um lote com infrações relativas a 719 mil evasões em que os motoristas regularizaram seu débito do pedágio. A quitação das tarifas é pré-requisito para os motoristas conseguirem anular as multas e solicitar o reembolso. Segundo o diretor, a retirada dos pontos da Carteira Nacional de Habilitação ocorre automaticamente quando a infração é anulada pelo DAER no sistema do DETRAN RS. Os motoristas podem conferir o registro de multas em seus nomes no sistema online do DETRAN RS. E após anos de espera, o Departamento Nacional de Infraestrutura de Transportes, DENIT, lançou a contratação da empresa que irá executar os projetos básico e executivo da duplicação do trecho da morte da BR-116 no Vale dos Sinos. As propostas serão conhecidas em 22 de julho. Quem vencer a disputa realizará os estudos para ampliar a capacidade em 14 quilômetros da BR-116 entre Estância Velha e Dois Irmãos. Os trabalhos serão executados ao longo de 1 ano e 3 meses, ao custo aproximado aí de R$ 5.300.000. Daí uma reivindicação muito antiga daquelas comunidades, e teremos então a duplicação desse trecho importantíssimo. Ângelo, isso então de trânsito a nível de estado, exceto as ocorrências aqui da região dos Vales.
4: Um motociclista, sofreu um acidente de trânsito com lesões ontem no início da tarde. Foi na ERS 436 em Taquari. O acidente envolveu uma motocicleta e também uma caminhonete Hilux. O motociclista, ele foi encaminhado para atendimento no hospital. Um outro acidente também envolvendo um motociclista ocorreu, foi quando o trânsito, né, estava bastante perigoso, com bastante movimento. Conforme a Polícia Rodoviária Federal, a vítima seguia a bordo aí de uma moto no sentido capital interior, quando, em frente ali ao Lajeado Shopping, o condutor perdeu o controle da direção e atingiu aí, né, a defesa metálica. E chovia no momento, inclusive, do ocorrido, né? Não se descarta a possibilidade de ele ter sido atingido por algum outro veículo que não permaneceu no local. A vítima, 35 anos de idade, residente em Roca Salles, foi socorrida pela concessionária de Sul e levada para o hospital. A motocicleta ficou praticamente aí destruída. 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
1: Já de volta então aqui na programação da Brescia Mais, faltam 26 minutos para as 9 horas da manhã. 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Agora o esporte.
2: Não, nós temos que terminar aí ainda a segurança pública, nós temos ainda algo de segurança. Eu nem quero falar em esportes hoje, brincadeira. Depois de uma noite aí que vimos um Grêmio desfigurado, principalmente no primeiro tempo.
1: Jogando em casa.
2: O que que o técnico faz também é brincadeira. Mas Ângelo foi identificado como Jorge Ademar Weber Fernandes, de 51 anos, um homem... O homem que morreu em um acidente de trânsito na tarde de segunda-feira em Bento Gonçalves. A colisão ocorreu próximo ao acesso ao bairro São Roque e ao trevo de Faria Lemos. Nós trouxemos aqui ontem o acidente. E o corpo de uma mulher foi encontrado na manhã de ontem em Porto Alegre. A vítima foi localizada por pescadores junto à Ilha da Pintada, no bairro Arquipélago. Eles avistaram o cadáver boiando entre o Jacuí e o Guaíba. A mulher foi retirada das águas com uso de uma embarcação por uma equipe do Corpo de Bombeiros no Cais do Porto, próximo à Avenida Mauá, no Centro Histórico. A identificação da vítima não foi divulgada até o momento. Segundo a Brigada Militar, a mulher apresentava marcas no rosto e nas costas. No entanto, não é possível precisar se as lesões estão relacionadas à causa da morte. A Polícia Civil confirmou que a vítima apresentava sinais de violência. E a Força de Combate ao Narcotráfico da Bolívia prendeu no dia de ontem o traficante Gerson Palermo, um dos chefes do primeiro comando da capital na região de Santa Cruz de la Sierra. Condenado a quase 126 anos de prisão, ele rompeu a tornozeleira eletrônica 5 horas após ter recebido o benefício de prisão domiciliar em abril de 2020 e estava foragido desde então. Segundo o G1, a prisão foi feita em cooperação com a Polícia Federal e a Polícia Boliviana especializada em narcotráfico. A expectativa de que Palermo seja expulso do país vizinho. A decisão que concedeu prisão domiciliar ao criminoso foi assinada pelo desembargador do Tribunal de Justiça de Mato Grosso do Sul, Divocir Xermaran. Aí então, foi capturado na Bolívia esse foragido da justiça e traficante. Ângelo, seriam essas as principais ocorrências aqui relacionadas à segurança pública a nível de estado, exceto as ocorrências aqui da região dos Vales. Na sequência, Ângelo, depois estaremos conversando aqui com o médico doutor Vicente, que vai falar sobre prevenção, principalmente das doenças respiratórias, porque estamos num período aí que os hospitais estão superlotados por pacientes com esse tipo de situação, Ângelo.
1: Pois é, olha só, produzindo armas artesanais e guardando carne de capivara, um homem foi preso em Cachoeira do Sul. Ele foi enquadrado por posse irregular de arma de fogo e crime contra a fauna. Também um morador de Estrela está desaparecido lá em Barcelona, na Espanha. Vitor Hugo Paladini, 49 anos, enviou fotos e áudios durante escala em Portugal e na chegada à Espanha, antes de sumir no dia 15 de maio, hein? Quase 15 dias aí, né? E o cidadão não mandou mais recado para a família. Olha só, mais de 400 gatos debilitados e doentes foram achados vivendo em apartamento lá em Santa Catarina. A situação se arrasta há mais de 10 anos e começou quando a dona da casa Uma senhora aposentada tinha um casal de gatos que se reproduziu sem controle. Imagina, 400, não são 40, são 400 gatos, mais de 400 gatos debilitados e doentes que foram encontrados vivendo, então, neste apartamento lá em Concórdia, oeste de Santa Catarina. As imagens foram feitas pela prefeitura ontem e mostram os animais juntos, né, em cômodos e dentro dos móveis da casa. Conforme o município, a situação ganhou repercussão depois que a prefeitura assinou, no fim de abril, um termo de ajuste de conduta com a tutora, né, após uma ação, então, do Ministério Público. E, no entanto, a situação se arrasta há mais de 10 anos e começou quando a dona da casa, uma senhora aposentada, tinha um casal de gatos, né, que se reproduziu. E, de acordo com a diretora de Bem-Estar Animal, Juliana Lupato, os animais deverão cumprir aí um período de quarentena no apartamento e receber atendimento médico antes de serem disponibilizados para adoção. A medida foi necessária porque, ao visitar a residência da tutora, foi constatado que havia muitos animais doentes em razão das condições precárias, né, e a superlotação. Imagina, 400 gatos dentro de um apartamento. 20 minutos agora faltando para as 9 horas da manhã, 20 para as 9.

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0: Muito bem, já estamos de volta, né, aqui na Brescia Mais FM, loja Cantinho da Moda, moda feminina aí no Cantinho da Moda, aproveite, tem calçados na promoção, confira, Supermercado Tanini, Rede Gaúcho de Supermercados, Dalia Agropecuária, confira nas redes sociais, tem Agrodalia Encantado, Arroio do Meio, em Anta Gorda, em Guaporé, em Progresso e também em Veracruz. Então, Zé Paulo, hoje temos visita aqui do Dr. Vicente, é isso?
1: Pois é, chegando aqui, nós de antemão agradecemos a presença do Dr. Vicente pela entrevista, por estar aqui, é um assunto muito importante, ele que é médico da família, que atua no sistema de saúde do município de Nova Brescia, com certeza vai nos orientar sobre quais os melhores procedimentos a serem adotados.

0: Também fui acometido pela gripe, né? Estou aqui de máscara, inclusive, para não ter problema de transmissão. Acho que assim, a primeira coisa que a gente tem que pensar é que todo H1N1, né, principalmente, que agora a gente está tendo essa questão muito maior no município e no Brasil inteiro, todo H1N1 é uma gripe, mas nem toda gripe é um H1N1, né? A gente não pode começar a ficar nessa coisa de é tudo esse vírus aí, porque não é. Tem que ser bem avaliado, tem que ser bem examinado, tem que ser bem orientado quanto a isso daí. Primeiramente, acho que questão de cuidados básicos que a gente tem que ter são os mesmos há séculos e séculos e gerações, que é o cuidado na aproximação entre as pessoas e tudo mais. Uma coisa que acontece muito no inverno, e exatamente por este motivo, é que tem o aumento da incidência de transmissão de vírus, é que as nossas casas estão todas fechadas por causa do frio, né? Então, elas devem ser sempre arejadas, sempre que possível, janelas abertas para circular o ar, porque os vírus eles não resistem muito tempo no ar ambiente. E também eles não têm uma tolerância muito boa ao oxigênio, consequentemente eles conseguem, assim a gente consegue evitar doenças mais facilmente. Segundamente, higiene das mãos, né? Agora estou vendo aqui o pessoal passando seu álcool gel e tudo mais. A higiene das mãos é muito importante. Nós somos um povo, o brasileiro principalmente, que gosta muito do contato, né? Então é cumprimento, é abraço, beijo, tudo mais. A gente sempre faz isso. E a higiene das mãos entra nessa questão muito fortemente, porque todo mundo se cumprimenta. Só que quando a gente vai espirrar, tossir, a primeira coisa que a gente faz é o quê? Põe a mão para tapar a boca. E essa mão que tu tapou a boca é a mesma mão que tu vai cumprimentar o amigo. E esse amigo, em algum momento, vai coçar o olho, coçar o nariz, passar a mão na boca, tirar alguma coisa dentro do meio dos dentes com o dedo, e ali está feita a transmissão, né? A distância, quando a gente falou do Covid naquela época, a distância é sempre muito importante, né? Porque a transmissão também se dá pelo falar, pelas gotículas que são liberadas quando a gente fala. Tem um vídeo no YouTube que foi feito foi feito uma análise no Japão. Eles botaram uma câmera com ultravioleta, uma coisa assim, para ultravioleta não, preto e branco, como se fosse para ver os perdigotos, para ver a transmissão dessas gotículas, as partículas de saliva que são liberadas. E a fala já libera milhões e milhões delas, entre uma pessoa e outra. Então eles estão conversando e ali no meio da conversa tem uma infinidade de partículas de saliva. Consequentemente, em algum momento, uma delas vai entrar no nosso corpo, né? Logo, a distância é um pouco mais interessante. O uso da máscara também, algumas vezes, para quem está adoentado, é importante. E lembrando, né, pessoal, usar máscara, quando a gente fala de usar máscara, não é segurar a máscara na mão, né? É sim botar ela no rosto, de modo que cubra o nariz e a boca. Que a gente cansa de ver o pessoal com a máscara e o narigão para fora ali, né? Que não adianta nada, tá transmitindo normalmente. Então, cobre nariz e rosto. Ah, mas eu uso óculos, me atrapalha. Eu também uso óculos e meu óculos está aqui. Muito bem, obrigado. É só a técnica para botar, que isso aí a gente vai aprendendo com o tempo. Para mim é fácil falar, porque afinal de contas, seguidamente a gente está usando máscara, né? Mas é importante o uso dela exatamente para proteger a saúde do amigo, do colega, do outro ali, né?
1: Doutor, como é que é diagnosticada a gripe aí, H1N1? Qual tipo de exame é, laboratorial ou clínico?
0: Então, o H1N1, a gente tem muita dificuldade ainda, muitas vezes, para saber a diferença deles, porque, como eu falei antes, toda H1N1 é uma gripe, mas nem toda gripe é H1N1. Então, sintomas gripais são comuns nos dois, tanto em vírus de gripe normais, bem como esse vírus específico H1N1. E aí, muitas vezes, a gente vai por alguns detalhezinhos, né? O que a gente vem vendo atualmente do H1N1? Nessa cepa que a gente está tendo exposição agora, a gente vê muito a questão de uma febre intensa, né? E dores no corpo muito intensas, especialmente membros inferiores, né? Quando o pessoal fala que está com febre, Ah, começou uma febre 39. Não começou aquela febre 37 e pouco, 38.

0: que vai ali. Começou
1: lá em cima. Gradativamente aumentando.
0: Isso, ela começou lá em cima já. Dor no corpo, especialmente membros inferiores, o pessoal fala muito dor nas pernas quando tem. E sintomas gripais, aí a gente começa já a suspeitar. E os sintomas gripais, normalmente, são mais intensos. Tem muito mais tosse, dores no tórax. E também, até algumas vezes, pode ter falta de ar, né? Tanto é que a gente está tendo, no Brasil inteiro, um aumento de necessidade de leitos de UTI por causa de síndromes respiratórias agudas que nós estamos tendo, né? E, assim, esse vírus, ele não tem uma prevalência. Ah, não, a gente vai encontrar mais na população X, vai encontrar mais na população Y. Não, pega todo mundo. Nós estamos tendo muitas crianças em UTI pelo H1N1 e também veio junto nessa onda o sincicial respiratório, né? Que é um vírus que dá muita bronquiolite em crianças, né? E nós estamos tendo adultos jovens, idosos, todos eles também envolvidos nessa questão de UTI, necessidade de leitos, etc.
1: Além de Nova Brécia, o senhor atua em outros municípios aqui da região?
0: Eu também trabalho no Hospital de Encantado, faço plantões à noite, né, nas segundas e quartas-feiras, e lá agora, em Encantado, nós estamos tendo um alívio do quadro, né? Mas recentemente nós chegamos a ter ali...
1: Uma situação crítica?
0: Crítica. Pico, foi assim, era... Vamos supor que de cada 10 atendimentos que a gente fazia no hospital, uns 9 ou 8 eram gripe, e desses 9 ou 8, tu põe ali que 50, 60% H1N1. Né?
1: E quando o paciente acometido é diagnosticado com H1N1, necessita internação hospitalar?
0: Não necessariamente. O estudo vai depender da avaliação clínica no momento, né? O que gera a necessidade da internação, né? É sempre aquela questão de necessidade de oxigênio, principalmente, né? Seria a síndrome respiratória aguda, que a gente diz, onde a pessoa tem dificuldade de fazer a troca gasosa naturalmente, consequentemente precisa ter um oxigênio de suporte para poder melhorar. Isso a gente vê pela saturação, né? Aquele aparelhinho que põe no dedo que tu vê a oxigenação como é que se encontra, né? E aí existem parâmetros que a gente usa. Muitas vezes nos idosos a gente tolera uma saturação um pouco menor, porque é esperado isso acontecer. Na criança a gente sempre espera uma saturação mais alta, no adulto uma saturação média, daí se fuma, se não fuma, tudo isso tem que ser levado em consideração.
1: Tem que ser feito uma avaliação.
0: É, mas é de acordo com a avaliação do médico ali que for consultar a pessoa, se ele achar necessário, ele encaminha para o hospital, né?
1: E aqui em Nova Brécia hoje, atualmente, como é que está a situação?
0: Nós estamos tendo uma... Olha, vou te dizer que assim, na minha visão, a gente já teve... Começou tranquilo, estava bem. É que acontece aqui muito foi em virtude de Encantado, como sempre acontece aqui, né? Muitas pessoas que trabalham em Encantado vêm de volta para o município e são expostas lá embaixo a algum vírus, alguma coisa. Voltam para cá, trazem o vírus para os seus familiares. E as familiares vão fazer a sua vida também e, consequentemente, levam esse vírus adiante. Atualmente, o que a gente está tendo bastante são alunos da escola, né? Ali as idades variam muito. Ontem atendi crianças de 1, 3 anos com já H1N1, bem como jovens, 10, 11 anos ali, também os pré-adolescentes, também já portadores da doença, né? Inclusive uma colega minha, não, uma professora que estava consultando, levou o filho para consultar, isso foi Encantado, inclusive, ela disse que estava tendo bastante, porque de 30 alunos que ela tinha na sala de aula, 13 foram à aula só. Os outros todos estavam afastados por conta de gripe, resfriado, coisa assim. E aqui nós estamos tendo uma situação muito semelhante, né? Ainda não atingimos o pico, verdade é essa, né? O pico ainda está por vir, tá? Então, a gente tem que ficar de olho. Quanto a H1N1, ele também tem um pico. No terceiro dia, os sintomas costumam ser mais elevados, né? E depois disso, ele tende a regredir. E, ainda, tu me perguntaste uma coisa e eu não respondi. Se existe, além da avaliação clínica, algum outro exame, alguma outra coisa que se possa fazer para a detecção desse H1N1. A gente conta no posto de saúde com aqueles testes rápidos, o swab nasal, né? Para fazer a coleta, para ver se existe ou não existe o anticorpo ao vírus, né? A gente disponibiliza ele, mas também primeiro tem que ser avaliado pelo médico e tudo mais para fazer, senão fica uma... O pessoal entra num surto aí, vai correndo pro posto porque tem que testar, que nem foi com o Covid naquela época lá, e aí também não há bolso que aguente, né? Então a gente tem que ter uma consciência disso daí. Todo mundo precisa ter acesso a essas questões. E a gente vai de acordo com a avaliação clínica no momento, né?
1: É, pelo conhecimento que os profissionais têm do que representa, dos sintomas, principalmente, que é H1N1, muitas vezes nem precisa o exame laboratorial.
0: Exatamente. A gente usa muito mais... Na medicina, atualmente, a gente tem que também trabalhar de uma forma um pouco defensiva, né? Para se proteger de muitas coisas. Então, muitas vezes, a gente usa o exame apenas para confirmação daquela nossa hipótese, né? E aí, depois, o tratamento já está todo organizado e a gente só quer confirmar se existe ou não. A questão maior que tem é que, muitas vezes, tem pacientes que já estão ali no seu quarto, quinto dia de doença e o teste provavelmente vai vir negativo, não vai vir positivo. Então, mas então eu não tenho H1N1. Não quer dizer isso. Quer dizer que tu... Já não passou. Conseguiu detectar ele, mas que tu tem sintomas todos para ser isso, tu tens, né? E a questão de tratamento para H1N1, existe uma medicação específica, que é o Tamiflu, né? O oseltamivir, que a gente tem também disponível no posto de saúde, também sob prescrição médica controlada, sempre tem que ter atendimento prévio. E essa medicação também tem o seu limite de uso, né? Vamos dizer assim... Para começar o tratamento com o Tamiflu, a gente espera até o terceiro dia, né? A gente usa ele até o terceiro dia. A partir do terceiro dia em diante, ou do quarto dia no caso, aí já não tem mais utilidade a medicação. Porque nós estamos falando de um vírus que chega ao seu pico no terceiro dia e a partir dali ele começa a declinar. Então, se ele está declinando, eu usar uma medicação para tratar um vírus que está declinando é desperdiçar uma medicação. Né? Ele já está se resolvendo, então a gente não precisa mais usar uma medicação para isso. E normalmente a gente vai procurar sempre utilizar em pacientes graves, né? De preferência. Mas a gente acaba usando em muitos pacientes aí porque a gente nunca sabe como é que vai ser o amanhã. Né? Amanhã é uma dúvida sempre, se o paciente vai complicar, se não vai complicar, mas ele tem história disso, ele tem história daquilo. Claro, doenças respiratórias já envolvidas, né, com o paciente, sim, existe um risco de complicação muito grande. Porém, a gente vê muitos pacientes saudáveis que desenvolvem complicações por causa da doença. Então, não dá para a gente ir só nessa questão de assim ou assado. A gente tem que ter um contexto todo muito grande aí, né?
1: Doutor, o senhor que é médico da família deve ter mais ou menos um percentual com relação às pessoas do município aqui que foram imunizadas pela vacina.
0: Uhum.
1: Qual seria esse percentual, doutor?
0: Se eu não me engano, pelo que eu me recordo, a gente está em 47, 48%, se eu não me engano.
1: Então, se vê que a metade da população mais não se preveniu.
0: Exatamente.
1: Em relação a isso.
0: Exatamente.
1: E qual a orientação aí?

0: Vê que a metade da população mais não se preveniu.
1: Exatamente.
0: Em relação a isso.
1: Exatamente.
0: E qual a orientação ainda?
1: A gente que opta por não fazer isso, a gente tem que respeitar também a vontade do indivíduo, não podemos obrigar ninguém a fazer algo contra a sua vontade. Mas a ideia da vacina é a mesma aquela ali, não quer dizer que
0: não vai contrair.
1: Que não vai pegar. Pode pegar. A questão é o que, que vai ser a doença a partir dali, né? Porque muitas vezes com a vacina a tendência é que a gente consiga ter um controle melhor da doença. Ela não seja uma doença tão grave. Ela vai ser complicada? Pode ser que seja, mas não a ponto de uma pessoa ter que ir para uma UTI, por exemplo. Né? Esse é o objetivo maior.
0: Doutor, quais os principais cuidados? Por exemplo, tem uma família aí, 5 integrantes da família e chega um em casa com esses sintomas de gripe. É, não é um isolamento como de Covid e tal, mas qual a orientação que o senhor passaria para esses familiares e para o paciente aí que estaria com esses sintomas?
1: Acho que principalmente seria uma mudança de rotina, né, primeiramente. O que, que eu quero te dizer com isso daí? A pessoa normalmente chega em casa, cumprimenta todo mundo, abraça, beija, etc. Muda a rotina, não faz mais isso. Chega, dá um oi e vai para um local, para o seu quarto, alguma coisa assim, né? As refeições normalmente se fazem em família, faz separado, né? Ou faz num outro ambiente, ou espera o pessoal comer para depois se sentar à mesa para a refeição. Uso de máscara em casa também, né? Para proteção dos seus familiares. Lembrando de novo a máscara tapando boca e nariz e boca, certo? De modo que não se perca, não haja perda de gotículas, né, de saliva. E higiene das mãos. É o mais importante, sempre a higiene das mãos. Lembrando, no Covid a gente aprendeu uma maneira de quando tossir e espirrar, que é sempre botar o cotovelo, né? A fossa cubital, que a gente chama essa parte da dobra do cotovelo, tapando o rosto, de modo que ali tu pode espirrar, porque duvido muito alguém cumprimentar com o cotovelo ali, né, um outro. Sempre a gente cumprimenta com as mãos e a mania maior é tapar a mão com a boca. Uma outra coisa que na Coreia foi muito comum na época do Covid é aprender a fazer as coisas com a mão não dominante. Por exemplo, eu sempre abro a porta, eu que sou canhoto, sempre abro a porta com a mão esquerda. Começar a aprender a abrir a porta com a mão direita. Por quê? Porque a mão esquerda, instintivamente, vai ser a mão que eu vou levar para o meu rosto, para onde eu tenho secreção, coisa assim. E a mão direita, não. Então, essa mão eu posso utilizar. Bem como quem é destro, normalmente vai levar a mão direita, usa a mão canhota para fazer as coisas. Abrir porta, mexer nas coisas, porque daí isso aí diminui o risco. Não que não vá ter, diminui, né?
0: E tem um período aí, no caso, para a transmissão?
1: Período para transmissão, existe o que a gente chama de um período de incubação, né? Onde a pessoa contrai o vírus e tem esse período ali onde muitas vezes ela está assintomática, né? A média que a gente está tendo é 7 dias. Uma semana que a pessoa tem
0: mais ou menos
1: contato.
0: Mais ou menos com o Covid.
1: Isto. A pessoa contrai ali, né? Tem um contato, demora uma semana para desenvolver sintomas. Existem pessoas que contraem e desenvolvem sintomas no exato momento. Então, é uma coisa muito relativa. Mas, em média, é 7 dias que a gente tem isso daí, né? E uma outra coisa que eu não falei da prevenção, né? Agora, voltando, é manter a casa arejada. De novo, repetindo, né? Abre as janelas. Ah, mas é frio. Eu sei que é frio, mas abre a janela porque tem que circular o ar. Não pode ficar parado. Casa fechada, a tendência é que tu tenha mais exposição a vírus.
0: E no caso de quem utiliza o ar-condicionado, a mesma...
1: Mesma coisa. Sempre tem que ter uma janela aberta, alguma coisa para fazer uma troca de ar. Se não tiver troca de ar, o risco de doença é maior, né? O vento vai dispersar isso daí, né? Então, a casa aberta é melhor. O ar-condicionado, olha... É importante muitas vezes para quem tem ar, para quem não tem, um fogão a lenha também é uma boa alternativa, né? Porque ele esquenta mais. Mas, claro, eu não estou adiando para escancarar a casa toda, né? Não é isso, mas pelo menos tu tenha locais onde circule o ar, né?
0: Tá. Uma pequena abertura.
1: Isso. A ideia é troca do ar. Tem que ter essa troca do ar, senão é perigoso.
0: Doutor, mais alguma coisa que nós não lhe perguntamos? Que gostaria de colocar aos nossos ouvintes em relação à prevenção a essa doença ou então a gripe, enfim, H1N1, que circula nesse período do ano?
1: Ah, sim, eu acho que o mais importante que eu gostaria de

0: falar é a questão de tratamentos aí, né? Não só para essa gripe, mas para todas elas. Antigamente, as pessoas, para tratar uma gripe, o que, que era o tratamento que se fazia? Não se tinha tanto acesso ao médico, não se tinha tanto acesso a informações como a gente tem atualmente. E os mais antigos faziam chás, faziam medicações mais caseiras, mais, e cama. O mais importante era repouso, né? Que eu estou dizendo? Não estou dizendo que a pessoa não possa ser consultada, não estou dizendo que a pessoa não tem que procurar o atendimento nem nada. Claro que tem, para a gente diagnosticar, para a gente ter certeza do que é o que não é. Mas tem que saber que a pessoa tem que fazer esse repouso também. Se não parar, a tendência é que esse quadro vai se arrastar um pouco mais. Parando, repousando, tudo mais, o teu corpo tem tempo de se fortalecer sozinho, né? E tratamento viral é muitas vezes sintomáticos, repouso e o corpo vai se resolver, né? Bactérias se usa antibiótico, vírus se usa antiviral, como por exemplo eu vou usar o Tamivir, ou repouso, medicações e o corpo se resolve.
1: Perfeito. 9:06, agradecemos aqui a presença do Dr. Vicente, médico da família aqui do Sistema de Saúde de Nova Brécia, e muito obrigado pelos esclarecimentos e principalmente pelas orientações com relação de como devemos nos comportar para evitar proliferação desse vírus H1N1, e, enfim, esse período do ano nós temos que ter muitos cuidados.
0: Eu agradeço novamente o convite, né? E sempre quero reforçar que o posto de saúde está sempre aberto para os munícipes, para quem precisar de atendimento, né? Agora eu estava aqui fora conversando e existe uma coisa que muitos falam, que é: não quero ir para não tirar a consulta de alguém que precisa. Mas se a gente está indo para o posto, porque a gente também precisa, né? Então, e se alguém precisa com urgência, será tratado com urgência. Isso aí é um princípio básico do SUS, que é equidade. Quem precisa mais, ganha mais. Quem precisa menos, ganha menos, né? No caso de atenção e tudo mais. Então, não pensem assim. A gente está ali sempre para ajudar. O posto está sempre de portas abertas. Todos os profissionais estão sempre dispostos a auxiliar os seus munícipes.
1: Então, mais uma vez aí, obrigado ao Dr. Vicente. Nós encerramos aqui a nossa participação no Visão Geral da Brécia Mais FM desta quarta-feira. Volto às 10h30 no Minuto Esportivo e depois às 11h30 no Atualidades. Bom dia, uma ótima quarta-feira a todos.
2: Muito bem, então, encerrando por aqui também o programa Visão Geral de hoje. Está chegando na sequência a Jéssica para ficar com você aqui no Manhã Mais. Bom dia.

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1: Bom dia, bom dia, bom dia pra você! Quarta-feira, 27 de maio de 2026, 9 horas, 18 minutos, 15 graus é a temperatura. Seja bem-vindo, seja bem-vinda, tá começando o Manhã Mais aqui na tua Brecha Mais 93.1 FM, muito melhor com você na tua companhia. 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E claro, eu quero a tua participação. 3757-1259, 982-19-2727, Facebook, Instagram, nossas redes sociais, Brecha Mais FM. Manda teu recado, pede teu som, participa por aqui. No teu radinho 93.1 FM, no site breciamaisfm.com.br. ou pelo aplicativo Brecha Mais FM. Seja bem-vindo por aqui. Eu sou Jéssica Coit, faço companhia até às 11 horas e 30. 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Quarta-feira, metade da semana por aqui. Vai ligando, vai participando, vai interagindo. Vamos juntos animar esta manhã de quarta-feira. Com muita música boa e, claro, você dando pitaco por aqui.

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1: Hugo Henrique e Ana Castela na programação. Um processo delicado. Bom dia pra você.

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Estamos de volta, Brécia Mais, 24 minutos faltando para as 10 horas da manhã desta quarta-feira, hoje 27 de maio de 2026, 15 graus é a temperatura e seguimos por aqui na companhia de Mercado Vian. 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Vai ligando, vai participando, mandando recadinho por aqui. 3757-1259, 982-19-2727. Tem gente de aniversário hoje, ó. Bom dia, Jéssica, aqui é a Nilce Cigolini. Quero desejar um feliz aniversário para minha neta, Paloma Cigolini, que está de aniversário hoje. Desejar a ela muita saúde, muita paz, que Deus abençoe ela hoje e sempre. Um abraço para vocês da rádio. Um beijo, dona Nilce, obrigada pela participação. Parabéns para Paloma, que também está participando do sorteio do bolo da padaria Paludo. Feliz aniversário, muita luz, muita paz, muitos anos de vida. Aproveita teu dia. Rádio

Champion na programação. Bom dia pro seu Alberto, pra dona Ana em Capitão, a Cleusa Batista em Marques de Souza, parabenizando a Delize de aniversário hoje. Parabéns, muitos anos de vida, muita luz, muita paz, saúde, sucesso sempre. Ela que também tá participando da promoção do bolo da padaria Paludo. Boa sorte!

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Manhã Mais de volta aqui na tua Brécia Mais, 93.1 FM, 16 graus é a temperatura, quarta-feira, 27 de maio, agora faltando 8 minutos para as 10 horas da manhã, na companhia de Mercado Vian, 3757-1305 é o telefone, 983-33-6133 é o WhatsApp, Avenida Bento Gonçalves, no centro de Nova Brécia, é o endereço para você fazer suas compras com muito mais economia. 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Segue ligando, participando e interagindo comigo, pedindo a tua por aqui. Aqui, 3757-1259, 982-19-2727. 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Banda Champion na programação, marca de batom, bom dia para você.

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1: Calma, deixa eu respirar um pouco. 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

0: Prece a mais, 10h05, bom dia.
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1: Estamos de volta, Brecha Mais, muito melhor com você na tua companhia e na companhia por aqui de Padaria Berlim. 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Manhã Mais até às 11h30, hoje quarta-feira, 27 de maio, 10h07, 16 graus é a temperatura.

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1: É o Manhã Mais de volta aqui na tua Brescia Mais. Manhã de quarta-feira, metade da semana, 27 de maio. Sol querendo dar as caras por aqui, 17 graus é a temperatura. 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E claro, segue participando por aqui, 3757-1259, 982-19-2727.
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1: Luan Santana e Léo Foguete.

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0: Esse é mais 27 para as 11. Bom dia.
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0: Chegando o Minuto Esportivo, no Manhã Mais desta quarta-feira, 27 de maio de 2026. 16 graus é a temperatura. José Paulo Valandro, bom dia.
2: Bom dia, Jéssica. Bom dia, ouvintes. Do Manhã Mais da Brescia Mais FM desta quarta-feira. Definidos os confrontos da próxima fase da Copa do Brasil. A Confederação Brasileira de Futebol sorteou no dia de ontem os confrontos das oitavas de final da Copa do Brasil, com a presença de três times gaúchos. O Inter enfrentará o Corinthians com o primeiro jogo em Porto Alegre. O Grêmio terá pela frente o Mirassol, decidindo o duelo na Arena. Por fim, o Juventude será o adversário do Atlético Mineiro com a segunda partida em Caxias do Sul. Os jogos das oitavas de final acontecem depois da Copa do Mundo, com as datas base para 1º e 2 de agosto, jogos de ida, e 5 e 6 de agosto, jogos da volta. Assim, os confrontos são os seguintes: o Vasco pega o Fluminense, Clássico Carioca, Inter e Corinthians, Mirassol e Grêmio, Atlético do Paraná e Vitória, Atlético Mineiro e Juventude, Santos e Remo, Chapecoense, Cruzeiro, Palmeiras e Fortaleza. E o Grêmio de 2026 mostrou que não aprendeu com os erros do passado. Na noite de ontem, na Arena, o Tricolor empatou em 2-2 com Montevideo City Torque. O resultado da sexta rodada da Sul-Americana garantiu a classificação dos uruguaios em primeiro na chave e empurrou a equipe gaúcha para a disputa dos play-offs contra um dos eliminados da Libertadores. Depois de um péssimo primeiro tempo, Gabriel Meck e Carlos Vinícius marcaram na segunda etapa, mas não deu tempo suficiente para conseguir a virada e a tão desejada classificação direta às oitavas da competição. Se continuar a repetir os erros do passado, o restante de 2026 terminará com as mesmas decepções de outras temporadas para o Grêmio. O desgaste acumulado dos jogadores ainda trará um desfalque para a última partida do semestre. Pavão sentiu uma lesão e deve perder a partida contra o Corinthians. O Grêmio volta a campo no sábado, às 17h30, na Arena, para enfrentar o Corinthians, jogo válido pela 18ª rodada do Brasileirão. E o Inter iniciou na manhã de ontem a preparação para o duelo contra o Bragantino, marcado para o próximo domingo. A principal novidade da atividade foi a presença de Paulinho. Recuperado de uma lesão muscular na coxa direita, o volante treinou normalmente e deve ficar à disposição do técnico Paulo Pezzulano para a próxima partida. Ontem, pela Sul-Americana, além de Grêmio 2, Montevideo City Torque 2, tivemos São Paulo 2, Boston River 0. O Santos fez 3-0 do Deportivo Cuenca. Hoje tem 19h, Atlético Mineiro e Puerto Cabello. Mesmo horário para Caracas e Botafogo, também joga Vasco contra Barraca Central. 21h30 tem Bragantino e Carabobo. Pela Libertadores, o Lanús venceu o Mirassol ontem à noite por 1-0. O Flamengo fez 3-0 no Cusco. Hoje tem 21h30, Fluminense e Laguaíra. Mesmo horário para Corinthians e Platense. E amanhã, 19h, tem Palmeiras e Júnior de Barranquilla. 21h30 tem Cruzeiro e Barcelona de Guayaquil. José Paulo Valandro no Minuto Esportivo, no Manhã Mais da Brescia Mais FM desta quarta-feira. Mais esportes às 11h30 no Atualidades. Bom dia.
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2: Manhã Mais de volta aqui na tua Brescia Mais. Sol saindo lá fora hoje, quarta-feira, 27 de maio, 19 minutos faltando para as 11. 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E você vai ligando, participando, pedindo teu som por aqui. A dona Angelina tá pedindo uma Sola J, ela que me contou pelo telefone que tá puxando a roupa para fora, tá estendendo roupa e quer aproveitar que tem o sol para dar uma dançada, né? Dona Angelina, um beijo para você, obrigada pelo carinho, pela audiência. Quem também está participando por aqui é a dona Terezinha e o seu Elmo Correm. Ela que me mandou recadinho, pediu a valsa do Beto na programação e vai tocar por aqui.
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1: Sete minutos, faltando para as 11 horas da manhã desta quarta-feira, metade da semana, 27 de maio de 2026, 18 graus é a temperatura, na companhia por aqui de Benoite. 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

0: Agora 11:08. Bom dia!
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1: 11 horas 10 minutos, Manhã Mais de volta aqui na tua Brecha Mais, na companhia de Ótica Brilhos, no Centro de Encantado. 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Vai participando por aqui, mandando o teu recadinho. Ó, quem mandou recadinho por aqui foi a dona Adélia Bete. Bom dia, tudo bem? Hoje estamos fazendo salame na Justina Comper. Ela que tá pedindo uma valsa. Ela me mandou foto aqui, ó. Tá bonita, viu? Um beijo pra vocês. Obrigada pela companhia. Obrigada pela sintonia na 93.1 FM. Daqui a pouquinho vai tocar uma valsa para vocês. E você que não participou ainda pode participar. 3757-1259, 982-19-2727.
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1: 11 horas, 20 minutos, 18 graus é a temperatura. Amanhã de quarta-feira, 27 de maio. Manhã Mais por aqui até as 11 horas e 30. Animando a tua metade da semana. 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Ainda dá tempo de você participar por aqui. Muita música boa para você nesta manhã de quarta-feira. Lembrando que segue a promoção do bolo da Padaria Paludo, aniversariante do mês de maio. 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E muito boa sorte para você. Daqui a pouquinho tá chegando atualidades e muitas informações. Depois segue o Vale a Pena Ouvir de novo. Tem Misturadão, Conexão Pop, tem o Bailão da Mais. Muita coisa boa na programação da Brescia Mais 93.1 FM. Feito especialmente, claro, para você.
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1: Bom dia, quarta-feira, 27 de maio de 2026. Começa agora na Brescia Mais FM, o Atualidades. Agora são 11 horas 30 minutos e a temperatura é de 17 graus.
2: Bom dia, confira os destaques desta edição.
1: Surfista brasileiro passa por cirurgia após ser atingido no coração por peixe-espada na Costa Rica.
2: Carros podem ganhar bafômetro integrado para impedir motoristas alcoolizados.
1: Senado aprova aumento do piso salarial dos professores para R$ 5.130.
2: Governo gaúcho e Prefeitura de Porto Alegre lançam suas campanhas do agasalho.
1: Governo do estado autoriza repasses superior a R$ 116 bilhões de reais em emendas parlamentares para fortalecer serviços de saúde em 2026.
2: E ainda, definidos os confrontos da próxima fase da Copa do Brasil.
1: Grêmio empata e vai para os playoffs na Sul-Americana.
2: Também as notícias regionais, locais, da segurança pública e previsão do tempo.
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2: A apresentação é de Jéssica Cor.
1: E José Paulo Valandro.
2: Programa Atualidades e vamos às notícias da área internacional.
1: O surfista Fabiano Duarte Costa, de 42 anos, foi atingido no coração por um peixe-espada durante uma sessão de surf na Costa Rica. O acidente aconteceu na última quinta-feira e familiares e amigos têm compartilhado relatos sobre o caso nas redes sociais nos últimos dias. A família organiza uma vaquinha virtual para arrecadar fundos destinados às despesas médicas e ao retorno de Fabiano ao Brasil. Até segunda-feira, a campanha já havia arrecadado R$ 48 mil reais. Segundo o texto publicado na página da arrecadação, Fabiano surfava em Pavones, na Costa Rica, quando foi atingido pelo peixe. O médico que estava na praia prestou os primeiros socorros ainda na areia e ajudou a salvar a vida do brasileiro.
2: Agora faltando 28 minutos para o meio-dia, notícias nacionais.
1: Uma nova tecnologia pode reforçar o combate à embriaguez ao volante nos próximos anos. Desenvolvido pelas empresas Almovil e Trinamix, um sistema de bafômetro integrado ao painel do carro promete impedir que o motorista ligue o veículo caso seja detectada a presença de álcool no organismo. O dispositivo funciona por meio de um sensor biométrico instalado no painel. Ao encostar o dedo no equipamento, pulsos de luz analisam os tecidos sob a pele e identificam moléculas de etanol no sangue. O resultado é emitido em poucos segundos com auxílio de inteligência artificial. A proposta é ampliar a segurança no trânsito sem a necessidade do tradicional teste do bafômetro realizado pelas autoridades. Segundo as empresas responsáveis, a tecnologia poderá ser incorporada futuramente pelas montadoras. Embora ainda esteja em fase de testes, a expectativa é de que o sistema seja comercializado nos próximos anos. O preço da tecnologia ainda não foi divulgado.
2: E o Senado aprovou ontem a medida provisória que reajusta o piso salarial dos professores da educação básica para R$ 5.130,63 em 2026. O texto segue para a sanção do presidente Luiz Inácio Lula da Silva. O reajuste é de 5,4% sobre o valor atual de R$ 4.867,77, com o ganho real de 1,5 ponto percentual acima da inflação. A medida provisória, ditada pelo presidente Lula, redefine os critérios de reajuste do piso salarial nacional dos professores da educação básica. Pelo texto, o novo cálculo será a soma do Índice Nacional de Preços ao Consumidor e 50% da média de crescimento real das receitas do Fundeb, o Fundo de Manutenção e Desenvolvimento da Educação Básica e de Valorização dos Profissionais da Educação. A medida provisória também estabelece um teto e um piso para os reajustes futuros. Os aumentos não podem superar a variação da receita nominal do Fundeb nos dois anos anteriores e nem seres inferiores ao INPC.
1: Faltando 25 minutos para o meio-dia, o Atualidades traz as notícias estaduais.
2: O governo gaúcho acaba de lançar a edição 2026 da campanha do agasalho, com foco na arrecadação de cobertores, mantas, lençóis e toalhas de banho para famílias sob vulnerabilidade social. Já a Prefeitura de Porto Alegre deflagra sua mobilização nesta terça-feira, priorizando cobertores, roupas infantis e peças masculinas e adultas, itens que costumam chegar com menor quantidade aos pontos de coleta. A ação é coordenada pela Defesa Civil em parceria com a Secretaria de Comunicação, a SECOM. Como o estoque da Defesa Civil já conta com roupas e calçados suficientes, a campanha de 2026 concentra esforços na arrecadação de itens de cama e banho, tais como lençóis, fronhas, cobertores, mantas e toalhas de banho. A lista completa dos pontos de coleta é informada no site defesacivil.rs.gov.br.
1: O governo do Rio Grande do Sul, por meio da Secretaria da Saúde, publicou a portaria 348/2026, que autoriza e regulamenta o repasse superior a R$ 116 milhões de reais provenientes de emendas parlamentares estaduais previstas na Lei Orçamentária Anual de 2026. A medida define como os recursos serão transferidos e aplicados para ampliar e qualificar o atendimento à população no Sistema Único de Saúde, SUS. No total, está prevista a destinação dos recursos financeiros a municípios, hospitais e outros prestadores. São 962 emendas com previsão de repasse aos beneficiários. Os investimentos contemplam diferentes áreas da rede pública de saúde. A destinação busca garantir melhorias no atendimento em diversas frentes, desde consultas básicas até serviços hospitalares mais complexos. A transferência dos recursos poderá ocorrer de diferentes formas, conforme o tipo de beneficiário, podendo ser realizado via repasses diretos do Fundo Estadual de Saúde para os fundos municipais de saúde, convênios e aditivos em contratos com hospitais e prestadores de serviços.
2: 22 minutos faltando para o meio-dia desta quarta-feira. É hora dos destaques esportivos.
1: A Confederação Brasileira de Futebol sorteou no dia de ontem os confrontos das oitavas de final da Copa do Brasil, com a presença de três times gaúchos. O Inter enfrentará o Corinthians com o primeiro jogo em Porto Alegre. O Grêmio terá pela frente o Mirassol, decidindo o duelo na Arena. Por fim, o Juventude será o adversário do Atlético Mineiro, com a segunda partida em Caxias do Sul. Os jogos das oitavas de final acontecem depois da Copa do Mundo, com as datas base para 1º e 2 de agosto, jogos de ida, e 5 e 6 de agosto, os jogos da volta. Os demais confrontos das oitavas de final são os seguintes: Vasco e Fluminense, Atlético do Paraná e Vitória, o Santos enfrenta o Remo, Chapecoense, Cruzeiro e Palmeiras e Fortaleza. E o Grêmio de 2026 mostrou que não aprendeu com os erros do passado. Na noite de ontem, na Arena, o tricolor empatou em 2-2 com Montevideo City Torque. O resultado da sexta rodada da Sul-Americana garantiu a classificação dos uruguaios em primeiro na chave e empurrou a equipe gaúcha para a disputa dos play-offs contra um dos eliminados da Libertadores. Depois de um péssimo primeiro tempo, Gabriel Meck e Carlos Vinícius marcaram na segunda etapa, mas não deu tempo suficiente para conseguir a virada e a tão desejada classificação direta às oitavas da competição. O Grêmio volta a campo no sábado, às 17h30, na Arena, para enfrentar o Corinthians, jogo válido pela 18ª rodada do Brasileirão. Ontem, pela Sul-Americana, além de Grêmio 2, Montevideo City Torque 2, tivemos São Paulo 2-0 sobre o Boston River. O Santos fez 3-0 no Deportivo Cuenca. Hoje tem, 19h, Atlético Mineiro e Puerto Cabello, Caracas e Botafogo, e o Vasco recebe o Barracas Central. 21h30, o Bragantino recebe o Carabobo. Pela Libertadores, ontem Lanús 1, Mirassol 0, o Flamengo fez 3-0 no Cusco. Hoje tem 21h30, Fluminense e La Guaira, mesmo horário para Corinthians e Platense. E amanhã, 19h, Palmeiras e Júnior Barranquilla, 21h30, o Cruzeiro enfrenta o Barcelona de Guayaquil.
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1: E a seguir você acompanha as notícias da nossa região, da segurança pública, notas, avisos locais e previsão do tempo.

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1: Faltando 14 minutos para o meio-dia, atualidades de volta na Brecha Mais FM, com oferecimento de Sicredi.

0: no município. Com a proposta de mostrar que a corrida é para todos, o grupo reúne semanalmente pessoas de diferentes idades e níveis de preparo físico em encontros marcados pela motivação e pelo espírito de comunidade. As atividades acontecem todas as terças-feiras, às 19 horas, de forma gratuita e aberta ao público, sem necessidade de inscrição prévia. E a proposta vai além da corrida. Quem prefere caminhar também encontra espaço no projeto, tornando a iniciativa acessível e acolhedora. O Clube do Corre conta ainda com o apoio da Brigada Militar e da equipe da saúde, reforçando a importância da prática de atividades físicas para a qualidade de vida e o bem-estar da comunidade.
1: 12 minutos para o meio-dia, notícias de Travesseiro.
0: O município de Travesseiro, por meio do Departamento de Meio Ambiente, está organizando a 19ª edição da campanha de recolhimento de resíduos especiais. A atividade ocorre no dia 30 de maio, das 8 às 11 horas, em frente à Prefeitura Municipal. Os munícipes poderão realizar o descarte de lixo eletrônico, como calculadoras, brinquedos eletrônicos, videogames, celulares, carregadores, equipamentos de informática em geral, videocassetes, DVDs, televisores, entre outros. Também serão recolhidos pilhas, baterias, óleo de cozinha, lâmpadas fluorescentes e vidros recicláveis.
1: Vamos agora às notícias de Coqueiro Baixo, faltando 11 minutos para o meio-dia.
0: Programações do CRAS para esta semana, hoje dia 27, SCFC para adolescentes com oficinas de danças tradicionalistas, chula, artesanato e atividades diversificadas. Amanhã, dia 28, oficina de gaita e na parte da tarde, encontro da terceira idade no centro, às 13h30.
1: A Secretaria Municipal da Saúde de Coqueiro Baixo convida toda a comunidade para prestigiar a copinha de futsal alusiva ao Maio Vermelho, que acontecerá no dia 31 de maio, a partir das 8 horas, no Ginásio Municipal de Esportes. Será um momento especial de integração, incentivo ao esporte e conscientização sobre os cuidados com a saúde. Durante o evento, as crianças participarão das competições e o público em geral poderá receber orientações com profissionais sobre a importância do cuidado com a saúde bucal. Traga sua cadeira, seu chimarrão e venha torcer, participar e apoiar esse importante momento para a nossa comunidade. Esperamos você e sua família para juntos valorizarmos a saúde, o esporte e a comunidade.
0: Agora, faltando 9 minutos para o meio-dia, o Atualidades traz as notícias de Nova Brécia.
1: Boletim informativo da sessão ordinária, realizada no dia 25 de maio de 2026, sob a presidência do senhor vereador Sérgio Luiz de Mamã, e com análise das seguintes matérias. Projetos aprovados.
0: Projeto número 33/2026, que autoriza a abertura de crédito especial no valor de R$ 400 mil, repasse do governo federal, via Ministério da Saúde, para ser aplicado no custeio dos serviços de atenção primária à saúde. Projeto número 34/2026, que autoriza o município a contratar, em caráter emergencial e temporário, pelo período de um ano, prorrogável por igual período, até 4 monitores de escola, para trabalhar junto às escolas municipais de Nova Brécia. Projeto número 35/2026, que abre crédito especial no valor de R$ 10 mil, repassado pelo governo estadual, por meio da Secretaria Estadual da Saúde, para ser usado no programa Inverno Gaúcho. Projeto número 36/2026, que autoriza o Poder Executivo Municipal a conceder um auxílio financeiro de R$ 10 mil ao Conselho da Comunidade de Execução Penal de Arroio do Meio, com a finalidade de participar das despesas relativas à ampliação

0: no prédio do Presídio Estadual de Arroio do Meio, celebração de convênio e da outras providências. Projeto número 37/2026, que abre crédito especial no valor de R$ 409.920,47, que foi repassado pelo deputado Afonso Ram para ser utilizado na pavimentação urbana no município.
1: Projetos em estudo.
0: Projeto número 38/2026, que fixa o valor das requisições de pequeno valor, RPV, no âmbito do município de Nova Brécia. Fica fixado em 10 salários mínimos nacionais, correspondendo a R$ 16.210. O limite para pagamento das obrigações de pequeno valor, RPV, decorrentes de decisões judiciais transitadas em julgado, devidas pelo município de Nova Brécia, suas autarquias e fundações. Projeto número 39/2026, que reclassifica o cargo público de auxiliar de serviços gerais e da outras providências.
1: Acompanhe as sessões da Câmara ao vivo nos canais da Câmara de Vereadores de Nova Brécia no YouTube e no Facebook. Próxima sessão ordinária, dia 1 de junho de 2026, segunda-feira, às 19 horas. 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
0: A EMATER, Secretaria da Agricultura de Capitão, realizará nos dias 10 e 11 de junho o curso de boas práticas agrícolas na aplicação de agrotóxicos, ainda sem local definido. Estão liberando algumas vagas para Nova Brécia. As vagas são limitadas e os interessados devem procurar a Secretaria da Agricultura de Nova Brécia até o dia 5 de junho. Para mais informações, entre em contato pelos telefones 3757-1160 ou 3757-1122.
1: A administração municipal, por meio da Secretaria de Esportes, comunica que a rodada final do Campeonato Municipal de Canastra ocorrerá no sábado 30 de maio, na comunidade de Arroio das Pedras Altas, Morro Seco. O início dos jogos será às 9 horas da manhã e às 11 horas acontecerá a entrega da premiação para todos os campeões de suas comunidades, além dos campeões municipais. O almoço será servido ao meio-dia e será aberto ao público. Os interessados deverão comunicar presença na recepção da Prefeitura Municipal até sexta-feira, 29 de maio, ao meio-dia. Contamos com a sua presença em mais este grande evento esportivo.
0: Municipal de Futsal, a próxima e sétima rodada será disputada amanhã, quinta-feira, com os seguintes jogos. Categoria Veteranos, Esperança e Atlético Caçadorense e Cristal enfrentando o Travesseiro. Na categoria Prata, jogam Atlético Caçadorense e Esperança. E pela categoria Ouro, o enfrentamento será entre Cristal e Imigrante. Lembrando que os jogos são disputados no Ginásio Municipal de Esportes do Centro e iniciam às 19 horas.
1: Agora faltando 4 minutos para o meio-dia, notícias da segurança pública e do trânsito.
0: Um homem foi preso por posse irregular de armas de fogo e crime contra a fauna ontem em Cachoeira do Sul, no Vale do Rio Pardo. A ocorrência teve início após informações repassadas indicando que um indivíduo estaria fabricando e comercializando armas artesanais de forma clandestina em um galpão. Durante a averiguação, os policiais localizaram armas de fogo, munições de diversos calibres e uma pequena quantidade de maconha, sendo dada voz de prisão ao suspeito. No interior de um freezer, também foram encontrados aproximadamente 15 quilos de carne de capivara, configurando crime contra a fauna. Foram apreendidos uma réplica de pistola Beretta, duas espingardas calibre 28, duas espingardas calibre 20, dois rifles calibre 22, uma pistola calibre 22 e munições de diversos calibres.

0: Diante dos fatos, o indivíduo foi encaminhado e apresentado na Delegacia de Polícia Civil.
1: 3 minutos faltando para o meio-dia desta quarta-feira. 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
0: Hoje o dia começou com nebulosidade, chuva fraca e garoa muito irregular em pontos isolados do vale. As temperaturas não se elevam muito e permanecem entre amenas e agradáveis. Ao anoitecer, com a atuação do vento sul, deve ocorrer a temperatura mínima do dia. A máxima prevista para hoje não deve passar dos 20 graus.
1: Amanhã, quinta-feira, uma massa de ar mais frio se instala sobre o estado e favorece o predomínio do sol na região. O amanhecer será frio, com possibilidade de nevoeiro em pontos isolados. Além disso, pode ocorrer formação de geada, principalmente em baixadas das áreas de maior altitude. À tarde, as temperaturas ficam mais agradáveis. A mínima prevista é de 8 e a máxima não deve passar dos 21 graus.
0: Em Nova Brécia, o tempo apresenta-se estável, com nebulosidade variável, temperatura de 17 graus e umidade relativa do ar em 55%.
1: O Atualidades fica por aqui.
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1: Próxima edição, amanhã, às 11 horas e 30 minutos.
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1: Mais informações durante a nossa programação.
0: Boa tarde.
1: Boa tarde. Fique agora com o programa Vale a Pena Ouvir de Novo.

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5: Tá começando o Misturadão aqui na tua Brécia Mais, tarde de quarta-feira, 27 de maio de 2026, 1h12, 18 graus é a temperatura. E o sol saiu para animar tua quarta-feira. Boa tarde para você. Vamos juntos até as 15 horas com muita música boa. Você participando, mandando teu recadinho por aqui. 3757-1259, 982-19-2727. Facebook, Instagram, nossas redes sociais. Interage por lá, pede teu som, manda teu recado. Lembrando para você que segue a promoção do bolo da Padaria Paludo, aniversariantes do mês de maio. 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E claro, muito boa sorte para você. 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Aproveita o sol, abre a casa, estende a roupa, deixa o sol entrar, aquecer tudo por dentro, né? Pra animar tua tarde, participa por aqui. Tá começando o Misturadão, mais ou menos assim.

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0: É o Misturadão por aqui até as 3 horas da tarde, quarta-feira, 27 de maio, 1 hora 25 minutos, 18 graus é a temperatura. Vai participando, interagindo comigo. Muito obrigada a você aí do outro lado, sintonizado na 93.1 FM pelo rádio, pelo site no breciamaisfm.com.br, pelo aplicativo, pela Alexa, esteja você onde estiver. Muito obrigada pelo carinho, viu? Uma ótima tarde de quarta-feira pra você e, claro, segue o Misturadão por aqui com muita música boa.
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0: Banda Alma Latina na programação, amor, não é jogo de azar.

0: 24 minutos para as duas. Boa tarde para você.
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0: É o Misturadão de volta aqui na tua Brecha Mais. 18 graus é a temperatura, tarde de quarta-feira, 23 minutos faltando para as duas, hoje 27 de maio de 2026, na companhia por aqui de Supermercado Taline. 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Facebook e Instagram, Brecha Mais FM, para você participar, porque a programação aqui não pode parar.

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1: Minutinhos faltando para as 14h. Segue o Misturadão por aqui até as 3. Liga, participa, interage comigo. 3757-1259 982-19-2727. Chegando na programação, Hugo Pena e Gabriel, faz de conta. Quem lembra dessa?

0: Grécia mais 2:05.
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0: Misturadão de volta aqui na tua Brecha, mais 2 horas, 6 minutos, 19 graus é a temperatura, tarde de quarta-feira, hoje 27 de maio de 2026, na companhia por aqui, claro, de loja Ponto Econômico, o ponto certo da economia no centro de Nova Brecha. Participa por aqui, dá teu pitaco na programação, manda teu recado, pede teu som, 3757-1259, 982-19-2727. Lembrando pra você que sábado tem super almoço no Recanto do Sabiá. Deixa eu só encontrar onde é que tá o recadinho aqui pra falar direitinho pra vocês. Não achei, mas eu vou procurar depois e vou informar vocês direitinho. E segue a programação por aqui, porque a música não pode parar e você pode participar, claro, mandando o teu recado. Lembrando que segue a promoção do bolo da padaria Paludo. 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E, claro, boa sorte para você. Isso, ó, sábado de meio-dia tem feijoada no Recanto do Sabiá para você se programar, para você participar e ir lá, né, comer aquela comidinha feita na hora, especial de Bagual.
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1: É o Misturadão de volta aqui na tua Brecha Mais. Muito melhor com você na tua companhia aí do outro lado. 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Segue o Misturadão até às 3 horas da tarde.

0: Esse a mais, 24 pras 3.
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4: De volta por aqui, o Misturadão na tua Brecha Mais. Tarde ensolarada de quarta-feira, 27 de maio de 2026. 20 graus é a temperatura e na companhia por aqui de, claro, loja Ponto Econômico, o ponto certo da economia no centro de Nova Brécia. Segue participando por aqui, mandando o teu recadinho no 3757-1259, 982-19-2727. Muita música boa pra você nesta tarde de quarta.
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1: 10 minutinhos, soltando para as 3 horas da tarde desta quarta-feira. 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Ainda dá tempo de você participar por aqui, 3757-1259, 982-19-2727. É o bloquinho saideira do Misturadão, mas daqui a pouco eu tô de volta com Conexão Pop e muita música boa pra você.

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1: Sim, tá começando Conexão Pop aqui na tua Brecha Mais 93.1 FM, muito melhor com você, na tua companhia aí do outro lado, tarde de quarta-feira, metade da semana, hoje 27 de maio de 2026, 3 horas, 8 minutos, 19 graus é a temperatura. Sol brilhando lá fora. Vamos juntos até as 17 horas com muita música boa por aqui pra animar tua quarta-feira, porque a quarta-feira é assim, ó, mais perto da sexta e mais longe da segunda. Vambora, que falta mais 2 dias pro final de semana. Aproveita, liga, participa, manda teu recado por aqui. 3757-1259, 982-19-2727. Ou também pode interagir com a gente pelas redes sociais, @BrechaMaisFM. Vai lá no Facebook, vai lá no Instagram, posta o que você está fazendo, marca a gente reposta por aqui e vamos juntos fazendo parte da programação. Você sintonizado pelo rádio 93.1 FM, pelo site brechamaisfm.com.br, pelo aplicativo, pela Alexa. Muito obrigada pela tua companhia. Uma ótima tarde de quarta-feira.
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1: 3:22, 19 graus é a temperatura. Tarde de quarta-feira, 27 de maio de 2026. Segue o Conexão por aqui.
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0: 24 minutos para as 4. Boa tarde.
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1: 22 minutos faltando para as 4 horas da tarde desta quarta-feira, 27 de maio. É o Conexão Pop por aqui até as 17 horas, com muita música boa para você, para animar a tua tarde, metade da semana. 19 graus é a temperatura. E claro que você pode participar por aqui. 37571259 982192727.

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1: Então você quer saber seu erro, né? Explica. Como se você não soubesse, né? Deixa que eu te conto então.

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0: 4:05. Muito boa tarde para você.
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0: Segue o Conexão por aqui, tarde ensolarada de quarta-feira, 27 de maio de 2026, 4:08, 19 graus, segue a temperatura nos estúdios da Brécia Mais. E aí, tudo certinho contigo? Tá em casa, tá trabalhando, tá viajando, curtindo a programação? Ótima tarde de quarta-feira pra você. Brécia Mais FM.

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1: 4:23, segue o Conexão por aqui até as 17 horas. Muito boa tarde pra você.
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0: 25 para 5, boa tarde.
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0: Segue o Conexão por aqui até as 5 horas da tarde. Participa 3757-1259, 982-19-2727.
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1: 11 minutos faltando para 5 horas da tarde. É o Conexão por aqui. Daqui a pouquinho, a partir das 17 horas, tem o Bailão da Mais na companhia do Ângelo por aqui na programação. E antes de eu chamar as saideiras do Conexão desta quarta-feira, com profundo pesar, comunicamos o falecimento de...

Vem chegando as saideiras do Conexão desta quarta-feira. Muito obrigada pela tua companhia, pela tua sintonia. Estamos de volta amanhã durante a programação do Manhã Mais. Lembrando que amanhã também tem o programa do CRAS aqui na tua Brecia Mais. Uma ótima quarta-feira para você e até amanhã. 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
4: Olá, muito boa tarde, gente. Começando o Bailão da Mais, então, aqui na programação da Brescia Mais FM. Muito melhor com você, formação e música na medida certa. Para você, né, que se liga aqui na Brescia Mais FM. Agora estamos, né, com uma temperatura de 17 graus, o tempo tá firme, e, bom, nos vem agora aqui, né, a informação passada primeiramente aqui pela colega Jéssica, né, e também agora pelo próprio José Paulo Valandro, o falecimento aí do seu filho, o Leonardo, o Leonardo Antônio Valandro, filho aí do José Paulo Valandro, sócio proprietário aqui da Brescia Mais FM. O ocorrido foi na tarde de hoje. Não temos ainda mais detalhes, mas assim que possível estaremos trazendo para você aqui na Brescia Mais, né, as informações mais detalhadas com relação a velório, sepultamento, enfim, aí em instantes a gente traz então mais detalhes aí para você aqui na Brescia Mais FM, né, na tarde aí desta quarta-feira. Então, a passagem, né, o falecimento do Leonardo Antônio Valandro, filho do José Paulo Valandro, sócio-diretor aqui da Brescia Mais FM. E as informações, então, mais detalhadas, a gente vai trazer aqui no decorrer aí do programa, né? Leonardo, que atualmente estava aí com 38 anos. 38 anos. Aí o Leonardo, filho do José Paulo e também da Jussara, dona Jussara aí também, né? Então, sentimentos, né, aos familiares, e a qualquer momento a gente traz informações mais detalhadas. Num primeiro momento, a informação que se tem é de que o Leonardo sofreu uma parada cardiorrespiratória. 5 e 9, Brescia Mais.

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3: Muito bem, então já de volta, né? 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

0: Brecha Mais FM, agora 5:27.
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0: Muito bem, então, né, as informações do esporte aqui na Brecha Mais FM. Para você, agora 5:28, 5:28. Muito bem, então. Olha aí, o esporte, né, o Grêmio confirma a lesão muscular de Pavon e o jogador aí vai desfalcar a equipe, né? E lateral argentino saiu no primeiro tempo do empate com o City Torque por 2-2. E o Grêmio confirmou que Pavon sofreu a lesão muscular de grau 2. Foi na coxa direita. Com isso, o lateral direito desfalca o tricolor diante do Corinthians. No próximo sábado, 17:30, né? A previsão é de que ele fique parado agora de 3 a 4 semanas. Vai ficar se recuperando, então, o jogador aí, né? Do Grêmio. Então, e deixa eu ver aqui, o Bernabé, agora vira dor de cabeça para Pezzolano, antes de encarar aí o Bragantino, né? A derrota para o Vitória no último sábado trouxe um problema adicional para Paulo Pezzolano administrar ao longo aí da semana. Expulso em Salvador, Bernabé está fora da partida contra o Bragantino domingo pela 18ª rodada do Campeonato Brasileiro, abrindo uma lacuna significativa em um dos setores mais produtivos, então, da equipe, né? Virador de cabeça agora, então, para o treinador do Inter, né? O Pezzolano. E o Borré tá ainda preocupado, tá lamentando bastante a ausência dele na Copa do Mundo, né? E o futuro do Inter também segue indefinido. O atacante manifestou tristeza nas redes sociais após o corte aí da Colômbia, né? Permanência no Beira-Rio é debatido internamente. Então, não foi convocado, né, para sua seleção. E o camisa 19 afirmou que seguirá acompanhando aí, então, e torcendo, né, pela Colômbia durante o torneio. E agora tem também a questão dele, né, ser ocupado também na equipe do Internacional, tá? Internamente, o clube avalia o cenário envolvendo Borré, que recebeu sondagens, inclusive do futebol mexicano, nas últimas semanas. Sem a vitrine da Copa do Mundo, a tendência é de que as conversas avancem, então, nos próximos dias, especialmente diante aí da necessidade colorada de equilibrar, né, as finanças. O centroavante tem contrato com o Inter até 2028. São as informações, então, do esporte para você aqui na Brecha Mais FM.
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0: Muito bem, de volta aqui na Brecia Mais FM, né? O bailão pra você, 93,1.
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0: Muito bem, de volta então aqui na programação da Brecia Mais FM, muito melhor com você. 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

0: Brescia Mais FM, agora 6 para 6.
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0: Muito bem, vamos lá então, né? A Hora da Ave Maria, aqui na programação da Brescia Mais FM, para você que nos acompanha. Agora então, a Ave Maria, né? Aqui na programação da Brescia Mais FM. Continue sintonizado por aqui, acompanhando aí a nossa programação, tá certo? Agora, 5 minutos faltando para as 6 da tarde. Então, a hora da oração aqui, né, para a gente acompanhar com o padre Reginaldo Manzotti.
2: Boa tarde, queridos filhos e filhas, que a paz do Senhor esteja com você. Nós caminhamos para o final do mês de maio e nós vamos fazer as 1000 Ave Marias. Acesse o site www.padrereginaldomanzotti.com.br e mande as suas intenções. Em nome do Pai, do Filho e do Espírito Santo. Amém. Gloriosa Santa Rita de Cássia, chamada Santa das Causas Impossíveis,

0: advogada dos casos desesperados, auxiliadora da última hora, refúgio e abrigo da dor, que arrasta para o abismo do pecado e da desesperação, com toda a confiança no vosso poder, junto ao coração de Jesus, a vós recorro, Santa Rita de Cássia. Nesta tarde, apresentando este caso difícil, que dolorosamente oprime meu coração, Santa Rita de Cássia, acolha o meu pedido que agora faço com confiança e fé. Faça o seu pedido nesse momento. Ó Santa Rita de Cássia, obtenha a graça que desejo, pois sendo-me necessário, a quero. Porque sei que apresentada por vós a minha oração, meu pedido, vós que sois tão amada por Deus, certamente será atendido. Santa Rita de Cássia, leve nesta tarde a minha prece ao Sagrado Coração de Jesus. Nossa Senhora, que estivesses com os apóstolos na primeira novena da história, quando invocavam o Espírito Santo, esteja conosco, Mãe, pois também nós agora entramos no cenáculo e, como os apóstolos, pedimos: manda, Senhor, o teu Espírito Santo sobre nós. Faça nosso coração arder de amor por Jesus. Manda teu Espírito, Senhor, e que sejamos um só rebanho em torno de Jesus Cristo, um só pastor. Nossa Senhora, leve a nossa prece a teu filho, a mesma prece que apresentamos por intercessão de Santa Rita de Cássia. Que teu filho amado, nosso Senhor Jesus Cristo, único pastor, junto ao Pai, interceda por nós. Ave Maria, cheia de graça, o Senhor é convosco. Bendita sois vós entre as mulheres, e bendito é o fruto do vosso ventre, Jesus. Santa Maria, Mãe de Deus, rogai por nós, pecadores, agora e na hora de nossa morte. Amém. Certos de que nossa oração, por intercessão de Nossa Senhora e Santa Rita, chegará até Jesus, uma boa noite a todos. Amém.
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1: Muito bem, vamos lá com a previsão do tempo agora, né? Meteorologia prevê tempo firme. Pode nublar hoje à noite, viu? Pode, sim. Mas amanhã o tempo deverá ser firme aqui na região, então, do Vale do Taquari, tá? Agora estamos aí com uma temperatura de 15 graus, nesse momento, aqui no Vale. E para amanhã não tem previsão de chuva, segundo aí as informações da meteorologia, né? Uma massa de ar mais frio se instala sobre o estado, favorece predomínio do sol na região. Amanhecer será frio, com possibilidade de nevoeiro em pontos isolados. Além disso, pode ocorrer a formação de geada, principalmente em baixadas aí, né, das áreas de maior altitude. E à tarde as temperaturas vão ficar agradáveis, mínimas entre 7 e 8 e a máxima 20 graus. Sexta-feira pode chover, mas pouca coisa, 1 milímetro mais ou menos, aqui na região do Vale do Taquari. A temperatura não muda muito, não. No sábado chove um pouquinho mais, 3 milímetros de chuva, mas nada assim muito significativo também, né? Vai ter cidades aí que nem terão chuva. E no sábado o sol também aparece. E aí no domingo, predomínio do sol. Segunda-feira da próxima semana, sol. E na terça-feira, também predomínio do sol. 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
1: Muito bem, de volta aqui, né, no Bailão da Mais, da Brescia Mais FM. 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
1: Muito bem, os destaques então de hoje, né, aqui na programação da Brécia Mais FM. Comissão do Senado aprova projeto de renegociação de dívidas rurais. E ainda, Porto Alegre terá ações de conscientização para o Dia Livre de Impostos 2026. E também, TCU identifica assimetria disfuncional em benefício do Bolsa Família. É a programação da Brécia Mais para você, ligado aqui na programação na 93,1. Pois muito bem, olha só, a Comissão de Assuntos Econômicos do Senado Federal aprovou, foi hoje, o projeto que estabelece condições para a renegociação de dívidas de produtores rurais. A partir de agora, o texto irá a plenário em regime de urgência, depois segue para apreciação da Câmara dos Deputados, que já sofreu alterações. O PL foi aprovado em votação simbólica, com o voto contrário do líder do governo, o senador Jax Wagner, do PT da Bahia. O relatório do senador Renan Calheiros foi favorável ao projeto. Ele manteve parte do parecer inicial, atendendo, né, ajustes do governo, mas sem incorporar o substitutivo integral da Fazenda, como o governo desejava. Outra informação também, aqui na programação, né, da Brécia Mais FM. No Minuto da Notícia. Informação e música para você na medida certa. Outro destaque, então, trazendo aqui, né, na Brécia Mais FM, de que TCU identifica assimetria disfuncional em benefícios do Bolsa Família. O Tribunal de Contas da União informou, foi hoje ainda, que identificou uma assimetria disfuncional na operação e das condicionalidades do Bolsa Família em uma auditoria que apontou falhas estruturais no acompanhamento aí, né, de beneficiários nas áreas aí de saúde e também educação. Segundo o tribunal, famílias que permanecem visíveis ao sistema e descumprem regras do programa sofrem punições progressivas, enquanto beneficiários não localizados continuam recebendo pagamentos de forma automática. De acordo com a auditoria, por causa de famílias sem paradeiro conhecido, 35,8% das crianças vinculadas ao programa na área da saúde, ou mais de 6 milhões e 800 mil, não são acompanhadas pelo sistema. Na educação, 13,7% dos beneficiários, o equivalente a cerca de 5 milhões e 200 mil crianças, estão classificados como não localizados. Para o TCU, a situação representa falha estrutural de extrema gravidade diante do risco de crianças estarem fora da escola, sem vacinação ou acompanhamento nutricional adequado. São famílias que mudam de endereço, né, e não atualizam perante aí ao governo para, portanto, o governo ter, né, esses dados e saber ali onde é que se encontram as famílias que são beneficiárias. E para fechar aqui então na programação da Brécia Mais FM, outro destaque para você na 93.1 é de que

0: Nunes Marques abre um prazo, né, para a PGR opinar sobre o pedido de revisão da condenação do ex-presidente Jair Bolsonaro. O ministro do Supremo Tribunal Federal, Cássio Nunes Marques, concedeu hoje o prazo de 20 dias para que a Procuradoria-Geral da República se manifeste sobre o pedido de revisão criminal apresentado pela defesa do ex-presidente Jair Bolsonaro. Bolsonaro, portanto, ele continua, né, o processo da tentativa de se livrar da prisão. Ele cumpre pena em regime domiciliar por motivos de saúde. A ação foi protocolada pelos advogados do ex-presidente no dia 8 de maio e busca reverter a condenação. Relator do caso, Nunes Marques, afirmou que ampliou o prazo previsto no Código de Processo Penal para parecer da PGR de 10 dias e em razão da complexidade do feito. 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
1: Pois bem, agora 20 minutos faltando para as 7 horas da noite. E novamente aqui a gente traz a informação, né, do falecimento do filho do José Paulo Valandro, sócio proprietário aqui da Rádio Brécia Mais FM. Fato que ocorreu foi hoje à tarde. Ele que sofreu uma parada cardiorrespiratória. E o pessoal pede informações. Infelizmente, a gente ainda não tem informações mais detalhadas, né, com relação aí a sepultamento, velório. Ao que tudo indica, vai ser amanhã, né, ou quem sabe já durante a noite. Mas ainda não temos esta informação para repassar aí para os ouvintes da Rádio Brécia Mais FM. Tá certo? E Leonardo Antônio Valandro, né? Ele que estava aí com 38 anos e filho do José Paulo Valandro e da Jussara Tereza Valandro. Leonardo, portanto, 38 anos, faleceu na tarde de hoje e por enquanto ainda não temos mais detalhes com relação ao sepultamento. O que tudo indica, o velório deve ocorrer amanhã na comunidade do Tigrinho, aqui em Nova Brécia. Assim que tivermos aí mais detalhes e informações, a gente repassa, então, né, para os ouvintes aqui da Brécia Mais. Mandar uma música aqui, deixa eu ver quem participa, né? É o Renata Schmitz, está participando por aqui, obrigado pela companhia. Escutar a música Patrício. Tá bom, Renata? Daqui a pouco aí a gente já roda. Também quem mais aqui mandando uma boa noite pra gente, o Walter Bortoncello. Alô, Walter, aquele abraço, brigadão pela tua participação e tudo de melhor. Vamos nessa então, seguindo. Agora 18 minutos faltando para as 7 horas. Tá aqui o Grupo Rodeio.

Muito bem, tá aí, né? Na programação, a música Lá Vem os Gaúchos, Tchê. E agora, na sequência, nós vamos trazendo aqui, então, né, para você, que pediu a música Patrício, é com Os Bertucci, na Brescia Mais FM. Muito melhor com você, informação e música, né, na medida certa. Agora faltam 14 minutos para as 7. Obrigado aí pela sua companhia. E aí vem então Os Bertucci, é a música Te Conto.

0: Grécia Mais FM, informação e música na sua tarde, né? Aqui no Bailão da Mais, e agora nós vamos aí também para o intervalinho. Já voltamos aí então na sequência, né? Trazendo muito mais música aí para você que está nos acompanhando aqui.
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0: Ok, continua, né, aqui na programação Brécia Mais.
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0: É isso aí, hoje é quarta-feira, hoje não tem números da Loteria da Sorte, hoje é federal, aí serão divulgados somente mais tarde, né? Muito bem, fechando por aqui então o Bailão, no oferecimento da Clínica Oral Única Encantado, uma clínica premium, cuide dos seus dentes na Oral Única. 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Daqui a pouco tem a Voz do Brasil. Uma ótima noite para você e até amanhã.

0: Em Brasília, 19 horas. Está no ar a Voz do Brasil. As notícias do governo federal que movimentaram o país no dia de hoje.
1: Olá, boa noite.
0: Boa noite para você que nos acompanha em todo o país.
1: Quarta-feira, 27 de maio de 2026.
0: Vamos ao destaque do dia: desenvolvimento para a região norte.
1: Avanço das obras na BR-319 que conecta Manaus a Porto Velho.
0: O presidente Lula anuncia mais de 380 milhões de reais em recursos do novo PAC para a rodovia.
2: Ambientalmente vai ser a estrada mais moderna do mundo. Qualquer estrangeiro que vier dar palpite na questão climática aqui, a gente vai mostrar o que é que nós fizemos aqui.
1: Luz para todos. Iniciativa vai levar eletricidade para mais de 75 mil pessoas em 86 municípios no Amazonas.
0: Petrobras e Transpetro anunciam investimentos no estado. Luciana Colares de Holanda.
3: O Amazonas vai receber 2 bilhões e 800 milhões de reais para ampliar a produção de gás natural e também a frota de embarcações para transporte de combustíveis.
1: E ainda, segurança.
0: Parceria inédita com a Uber quer ampliar o alcance de alerta para localização de crianças e adolescentes desaparecidos.
1: Você vai ouvir também que estudo revela queda de 7,4% no número de homicídios em 2024. Luana Karen.
4: Foram 42.590 homicídios em 2024, o menor número de homicídios da série histórica iniciada em 2014.
0: Hoje, na apresentação da Voz do Brasil, eu, Mariana Jungmann e Luciano Seixas.
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0: O Amazonas vai receber investimentos superiores a 7 bilhões de reais.
1: São obras para aumentar a produção de energia, de gás natural, construção naval.
0: Somente na prospecção de gás serão gerados cerca de 14 mil empregos.
1: Os anúncios foram feitos pelo presidente Lula.
3: O Amazonas vai receber 2 bilhões e 800 milhões de reais nos próximos 5 anos para ampliar a produção de gás natural e também a frota de embarcações para transporte de combustíveis. Os recursos são da Petrobras e da Transpetro. Hoje, o gás natural de Urucu gera 65% da energia elétrica consumida em Manaus e em outros 5 municípios. Segundo a presidente da Petrobras, Magda Chambriá, os investimentos vão garantir a maior reserva de gás do país.
5: Estimamos com esse investimento um aumento de produção de 20% e uma geração de 14 mil empregos nessa região amazônica.
3: O estaleiro Bertolini vai ser o responsável pela construção de 18 barcaças. O presidente Lula destacou a importância da retomada da indústria naval brasileira.
6: Se a gente não fizer essas barcaças aqui, a gente não gera emprego, a gente não gera conhecimento tecnológico, a gente não forma bons profissionais. É a primeira vez que vocês vão produzir uma barcaça aqui e vai entrar no mar.
3: O presidente Lula também anunciou um pacote de investimentos em infraestrutura, energia, desenvolvimento regional no estado e medidas socioambientais. O valor total chega a quase 5 bilhões de reais. Na área de infraestrutura, o destaque é o avanço das obras na BR-319, que conecta Manaus a Porto Velho, em Rondônia. São mais de 380 milhões de reais em recursos do novo PAC. O ministro dos Transportes, Jorge Santoro, garantiu que toda a rodovia vai estar em obras ainda no primeiro semestre.
7: É uma rodovia em que vai fazer com que a gente coloque Manaus com acesso pavimentado ao resto da malha rodoviária nacional.
3: Para a segurança energética, o pacote de investimentos chega a 3 bilhões e 300 milhões de reais. Entre os investimentos, 785 milhões de reais serão aplicados no programa Luz para Todos, levando energia para 75 mil pessoas, o governo do Brasil também apresentou o projeto do novo terminal hidroviário Manaus Moderna, que receberá 876 milhões de reais do novo PAC. Será o maior porto hidroviário de passageiros do mundo, segundo o ministro de Portos e Aeroportos, Tomé Franca.
8: Dando dignidade para quem precisa fazer o transporte nos nossos rios, para quem precisa fazer o escoar da produção, do artesanato.
3: O presidente Lula destacou a importância dos investimentos no estado do Amazonas.
2: É preciso que tenha empresários que acreditam no Brasil, é preciso que tenha dono de estaleiros que acreditam no Brasil, e a gente vai poder falar no mundo inteiro que quem quiser construir balsa de qualidade, venha para Manaus.
3: E a cultura também vai receber recursos. A Petrobras anunciou que vai patrocinar o Festival Folclórico de Parintins, com investimento de 5 milhões de reais. De Manaus, no Amazonas, Luciana Colares de Holanda.
0: A Secretaria Nacional de Defesa do Consumidor instaurou o processo administrativo para punir plataformas de aplicativos que não estão informando a composição dos preços cobrados em seus serviços.
1: Uma portaria da Secretaria estabelece que as empresas devem informar os valores pagos pelos usuários e o quanto é repassado aos trabalhadores.
0: Duas empresas estariam descumprindo a norma, iFood e Kita, e estarão sujeitas ao pagamento de multa que pode chegar a 14 milhões de reais. Outros 7 aplicativos estão em monitoramento.
1: O ministro da Secretaria-Geral da Presidência da República, Guilherme Boulos, afirmou que o cumprimento da portaria não é opcional.
9: Essas empresas têm que oferecer transparência. Não é opcional cumprir uma portaria da Secretaria Nacional de Defesa do Consumidor. A empresa não escolhe se ela vai cumprir ou não a portaria. Cumprir essa portaria é uma obrigação das plataformas, e aquelas que não cumprirem pagarão um preço com multa.
0: O consumidor que não identificar essas informações na nota fiscal pode registrar uma reclamação na plataforma consumidor.gov.br ou no PROCON da sua cidade.
1: Lei de Acesso à Informação, Portal da Transparência e agora a nova plataforma Informa.br. São ferramentas para aumentar a transparência da gestão pública.
0: Elas são utilizadas como parte do trabalho da Controladoria Geral da União para a fiscalização preventiva e combativa da corrupção e das fraudes em contratos públicos.
1: Essa atuação também é integrada com outros órgãos públicos para o combate ao crime organizado.
0: Hoje a gente conversa com o ministro da CGU, Vinícius Marques de Carvalho, sobre a agenda Governo Aberto, que está em destaque essa semana. Boa noite, ministro.
10: Boa noite, Mariana. Boa noite, Luciano. Boa noite aos ouvintes da Voz Brasil.
0: Ministro, a gente está, então, na Semana Governo Aberto, né? E foi lançada uma plataforma Informa.br, que vai entrar em operação agora em junho. Como é que vai funcionar essa plataforma? Como é que ela ajuda o trabalho de fiscalização da CGU? O que é que ela traz de novo?
10: Essa plataforma tem por objetivo facilitar ainda mais a vida dos cidadãos e das cidadãs brasileiros que precisam acessar informações do governo federal. Né? Hoje, como vocês mencionaram, nós temos o Fala BR, nós temos o site dos ministérios ou dos órgãos públicos, nós temos também o Portal da Transparência, a Lei de Acesso à Informação. O que essa plataforma nova faz? Ela agrega tudo isso num sistema único usando inteligência artificial. O que isso quer dizer na prática? A pessoa pode entrar na plataforma, digitar a informação que ela quer, a pergunta que ela quer. Se essa informação ela já está publicada em algum site do governo federal, em algum portal público de informações, ela vai ser direcionada diretamente para a informação, ou seja, nós vamos entregar a informação direto para ela. Se essa informação não está publicada, mas é uma informação que ela pode ter acesso, ela vai ser direcionada para pedir a informação via Lei de Acesso à Informação. Então, hoje, na situação até agora, ela tem que vai ir na Lei de Acesso à Informação via Fala BR ou tentar procurar no Portal da Transparência e meio que tentar adivinhar onde vai estar a informação. Agora, não. A partir do Informa BR, ela vai só pedir a informação e ela vai ser para ela vai ser entregue a informação, ela vai ser direcionada para onde essa informação está.
1: Ministro, embora a gente esteja falando dessa semana de eventos relacionados à transparência da gestão pública, né, a semana Governo Aberto, essa agenda Governo Aberto já ocorre há mais tempo, né, e implementou diversas mudanças nessa área. O senhor pode falar um pouco mais sobre esses ajustes feitos no trabalho da CGU nos últimos anos? Quais foram os ganhos?
10: Na verdade, a parceria do Governo Aberto começa lá com o governo da presidenta Dilma, lá em 2011. É algo muito inovador, muito importante para a cidadania brasileira, porque aumenta a confiança da cidadania no Estado, da população no Estado. Nós já tivemos um resultado recente muito positivo de uma pesquisa da OCDE que diz que a confiança da população nos serviços públicos subiu de 26% em 2022 para 42% esse ano. E no governo federal, de 24% para 38%. Isso se deve, entre outras coisas, a uma série de mecanismos e instrumentos que nós lançamos mão. Por exemplo, o Portal da Transparência. O Portal da Transparência, com as informações que nós colocamos lá, por exemplo, relacionadas a emendas parlamentares, relacionadas a uma série de informações públicas que já deviam estar lá, como, por exemplo, os benefícios fiscais, aquelas pessoas que são beneficiárias de políticas públicas, como o Pé de Meia, tudo que está sendo investido nesse tipo de programa está lá no portal. Então, em função disso, o portal, por exemplo, teve um aumento de mais de 30% de usuários. Isso aumenta a confiança da população também nas informações públicas. Outra coisa importante, lei de acesso à informação. Colocamos fim ao sigilo dos 100 anos, né, que era um problema do governo anterior. Em 2022, por exemplo, um governo que era pautado pelo sigilo colocou mais de 7 mil casos em sigilo de 100 anos. Nós reduzimos isso drasticamente. No ano passado, nós tivemos só 70 casos de sigilo de 100 anos. Então, isso é a implementação de uma agenda de transparência do governo do presidente Lula para garantir que a população tenha acesso à informação.
0: Agora, ministro, recentemente a CGU participou de ações da Polícia Federal para combate a fraudes em licitações e corrupção no Ceará, na Bahia, também em outros contratos públicos federais em outros estados, né? Piauí também tivemos. Como é que funciona essa integração da CGU com a Polícia Federal e outros órgãos de investigação?
10: Essa integração ela é decisiva para o combate à corrupção, não só da CGU com a Polícia Federal, como também com o COAF, com a Receita Federal, todos os órgãos que têm algum objetivo ou alguma missão relacionada ao controle, à fiscalização e à responsabilização de quem comete fraudes ou crimes ou comete algum tipo de ato de corrupção. O presidente Lula ele pediu explicitamente para que nós sejamos intransigentes no combate à corrupção. Para que nós não deixemos nada passar, investigamos com muito afinco. E para isso a gente precisa se coordenar. Se cada órgão atuar sozinho, a direção, cada um vai para um caminho, cada um vai para uma direção e não funciona direito. Então, só para vocês terem uma ideia do efeito desse tipo de agenda conjunta, só o ano passado nós realizamos 76 operações com a Polícia Federal, com um prejuízo de 13 bilhões de reais apurados nessas operações. Se você somar tudo o que foi apurado em todos os anos anteriores não chega a um quinto disso. Isso porque nós conseguimos investigar com mais cuidado, colocar a lupa nos casos que vinham de lá de muito tempo. Esses esquemas eles existiam em governos anteriores. O caso do Master, por exemplo, o caso do INSS, são todos casos que já vinham lá de trás e que nós, felizmente, interrompemos no governo do presidente Lula.
1: Inclusive, ministro, o governo do Brasil vem desenvolvendo um trabalho integrado aí para o combate ao crime organizado, envolvendo vários ministérios e órgãos de inteligência. Como é a participação da CGU nessas investigações, nessas operações?
10: A CGU opera, como eu disse, em conjunto com a Polícia Federal em várias dessas investigações. Muitas vezes nós temos casos de corrupção que estão vinculados a organizações criminosas, em licitações públicas e contratos públicos. Importante dizer aqui também que isso tem sido uma prioridade do governo do presidente Lula, né, do governo brasileiro. Recentemente foi lançado um programa de enfrentamento ao crime organizado com quatro eixos. Um eixo voltado para asfixia financeira, combate a homicídios, controle de armas e também lidando com as questões dos presídios. Esses quatro eixos somados vão comportar um investimento de mais de 10 bilhões de reais, o que é algo inédito no Brasil, que demonstra a prioridade do presidente Lula, e a CGU está envolvida em todos esses esforços.
0: Ministro, para a gente concluir, como é que é a relação da CGU diretamente com o cidadão, né? Alguém que queira, por exemplo, apontar uma irregularidade, denunciar problemas num contrato público que ela tenha conhecimento, essa pessoa consegue falar diretamente com a CGU? Como é que ela pode fazer isso?
10: Ela consegue, nós temos a ouvidoria da CGU, Fala BR, que é um caminho muito tradicional e conhecido, mas que é sempre importante a gente divulgar, que as pessoas podem entrar lá e fazer as suas denúncias, fazerem as suas reclamações, fazerem as suas sugestões. Nós, inclusive, estamos usando todo esse material da ouvidoria que nós recolhemos com essas reclamações para direcionar para os ministérios e acionar os ministérios. Então, na medida em que as reclamações aumentam em relação a um determinado tema, nós já acionamos o ministério para o ministério resolver ou determinado órgão resolver antes que o problema ganhe uma dimensão maior. Nós estamos intensificando esses esforços e tem funcionado muito bem.
1: Muito bem, nós conversamos com Vinícius Marques de Carvalho, ministro da Controladoria Geral da União. Muito obrigado, ministro, pela entrevista aqui à Voz do Brasil.
10: Obrigado.
0: Em 2024, o Brasil atingiu o menor índice de homicídios da série histórica, iniciada em 2014.
1: Mesmo assim, o número continua alto. Foram mais de 42 mil homicídios.
0: Por isso, o governo tem investido em políticas públicas voltadas para a segurança pública, como, por exemplo, o programa Brasil contra o Crime Organizado, com investimento de 11 bilhões de reais.
4: O Brasil registrou em 2024 o menor número de homicídios da série histórica iniciada em 2014. Os dados estão no Atlas da Violência, elaborado pelo Instituto de Pesquisa Econômica Aplicada, IPEA, em parceria com o Fórum Brasileiro de Segurança Pública. De acordo com o levantamento, foram 42.590 homicídios em 2024, uma queda de 7,4% comparada a 2023. Já em relação a 2014, a redução foi de 33,4%. O secretário nacional de Segurança Pública, Chico Lucas, destaca as causas dessa redução.
11: Isso tudo é fruto de uma série de ações e de políticas públicas implementadas. Uma é a maior integração entre as forças de segurança, os entes federativos, com um aporte maior de recursos por parte da União e a cobrança para que esses crimes sejam mais esclarecidos. Sem falar de outra política pública muito importante nos últimos anos, que foi a restrição ao acesso às armas.
4: Mas o documento também traz um alerta importante. Os pesquisadores identificaram um aumento expressivo das chamadas mortes violentas por causa indeterminada, casos em que não é possível afirmar oficialmente se a vítima morreu em acidente, suicídio ou homicídio. De acordo com o Atlas, as mortes violentas por causa indeterminada saltaram para 17.207 em 2024. Na tentativa de melhorar a investigação desses crimes, o Ministério da Justiça e Segurança Pública adotou em fevereiro deste ano critérios nacionais padronizados para os índices de elucidação de homicídios e feminicídios em todo o país, como explica o secretário nacional de Segurança Pública, Chico Lucas.
11: Algumas mortes acontecem em ambientes inóspitos ou duvidosos ou por meios que não são tão claros. Ora, mas se há dúvida, cabe ao poder público de investigar. A portaria, ela define como critério a morte violenta, ela obriga a toda morte ser correspondida por um inquérito policial e todo inquérito precisa ter um final dentro de um prazo de esclarecimento.
4: O levantamento mostra ainda que a violência continua atingindo principalmente jovens do sexo masculino, negros e moradores de áreas vulneráveis. Em 11 anos, mais de 300 mil jovens entre 15 e 29 anos foram assassinados no Brasil. O coordenador da pesquisa e técnico do IPEA, Daniel Ricardo de Castro Cerqueira, afirmou que muitas vezes a violência que acomete o jovem surge ainda na infância.
12: Muitas vezes, quando a criança nasce, muitas vezes tem problema de negligência dos próprios pais, muitas vezes. Depois começa a criança muito cedo já começa a ser vítima de violência sexual e depois, mais à frente, violência física, né? Quando eventualmente termina sendo morta à frente.
4: Pelas redes sociais, o presidente Lula destacou a redução histórica na taxa de homicídios, mas afirmou que o número absoluto absoluto ainda é muito alto. Lula declarou que a curva descendente aponta para um caminho que tende a se consolidar com a série de políticas anunciadas e em aplicação pelo governo do Brasil ao longo dessa gestão. Entre as medidas citadas pelo presidente está a lei antifacção, que endurece penas e dá agilidade ao confisco de bens de lideranças do crime organizado, o programa Brasil contra o Crime Organizado, que prevê a aplicação de 11 bilhões de reais em 2026 para desarticular estruturas criminosas, o Pacto Nacional contra o Feminicídio e o fortalecimento das ações de inteligência das Polícias Federal e Rodoviária Federal. Reportagem Luana Karen.
1: No combate ao desaparecimento de crianças e adolescentes, cada minuto conta.
0: O Ministério da Justiça e Segurança Pública firmou uma parceria com a Uber para que alertas passem a ser exibidos dentro do aplicativo.
1: Agora, qualquer celular pode ser canal estratégico para salvar vidas.
0: Com a medida, motoristas, parceiros e usuários do aplicativo que estiverem no raio de até 160 quilômetros do desaparecimento vão receber mensagens dentro do aplicativo Uber. O diretor de Operações Integradas e de Inteligência da Secretaria Nacional de Segurança Pública, José Anchieta Neto, destacou a importância de usar a tecnologia a serviço da segurança pública.
13: Esses aplicativos de mobilidade urbana, eles estão gerando renda e são responsáveis por centenas de milhares de deslocamentos, então eles têm que estar dando um passo à frente, um passo a caminho da promoção da segurança pública.
0: As primeiras horas após o desaparecimento de crianças e adolescentes são decisivas para localizar as vítimas. Por isso, o objetivo é acelerar a divulgação das informações e alcançar rapidamente pessoas que estejam próximas da região onde os casos acontecem. É o que destacou o chefe de relacionamento para assuntos de segurança da Uber, Leandro Segala.
14: Quando a gente conversa com autoridades que atuam na investigação de pessoas desaparecidas, tem um ponto comum que eles sempre se referem. O quanto é importante aquelas primeiras horas após o desaparecimento para o retorno seguro desse menor. Essa cooperação coordenada entre poder público, iniciativa privada, comunidade e tecnologia, acho que tem de fato a chance de salvar vidas.
0: A parceria amplia o alcance do chamado Alerta Amber, sistema utilizado para divulgar informações sobre crianças e adolescentes desaparecidos em situação de risco. O mecanismo envia imagens e dados da ocorrência para pessoas próximas ao local do desaparecimento. Pela primeira vez no Brasil, uma plataforma de mobilidade urbana também passa a integrar essa rede de comunicação emergencial. A diretora do Sistema Único de Segurança Pública, Isabel Freitas, falou sobre como a ação pode mudar a realidade das pessoas desaparecidas no país.
15: Uma criança localizada é uma criança que não foi vítima de um crime pior e é uma família que não passou por esse sofrimento.
0: Só no ano passado, mais de 85 mil pessoas desapareceram no Brasil. 21 mil delas eram crianças ou adolescentes. Reportagem Márcia Fernandes.
16: De turistas estrangeiros no Brasil aumentaram 9,2% nos primeiros quatro meses do ano em relação ao mesmo período de 2025.
1: O valor chegou a 20 bilhões e 200 milhões de reais, segundo o Banco Central.
16: E o ministro do Turismo, Gustavo Feliciano, está na China, onde participa de uma série com o objetivo de atrair mais turistas ao Brasil.
1: Recentemente, o governo brasileiro isentou a exigência de visto para turistas chineses.
17: Vamos traçar ações e estratégias para que a gente possa, com a política de isenção do visto do governo federal, aumentar o número de turistas chineses no nosso país. Eu tenho certeza que realizaremos ótimos negócios para promover o destino Brasil aqui na China.
16: O Brasil recebeu 103 mil turistas chineses em 2025, uma alta de 35% em relação ao ano anterior.
1: Apenas nos quatro primeiros meses do ano foram quase 40 mil visitantes, um crescimento de 33%.
16: E essas foram as notícias do governo do Brasil.
1: Uma realização da Secretaria de Comunicação Social da Presidência da República.
16: Com produção da empresa Brasil de Comunicação.
1: Fique agora com o Minuto do TCU. Em seguida, as notícias do Poder Judiciário e do Congresso Nacional. Boa noite.
16: Boa noite para você e até amanhã.
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21: Plenário do STF decide que shoppings devem criar espaço de amamentação para empregadas lactantes.
22: TST define lista com o nome de 3 desembargadores indicados ao cargo de ministros da corte.
21: TSE homologa alterações nos estatutos dos partidos Democrata e Unidade Popular.
22: Boa noite, eu sou o Arthur Filho.
21: E eu sou Walter Lima.
22: O plenário do Supremo Tribunal Federal decide que shoppings devem criar espaço de amamentação para empregadas lactantes.
21: Empresas têm o prazo de até um ano para adequar os centros comerciais. Marcelo Della Libera.
23: O plenário do Supremo Tribunal Federal analisou um recurso que discute se a responsabilidade pela instalação de espaços destinados à amamentação e à guarda de filhos de trabalhadoras lactantes em shopping centers deve recair sobre os lojistas ou sobre a administração do empreendimento. A tese fixada foi no sentido de que a expressão estabelecimento, prevista na CLT, abrange os shopping centers em relação às empregadas dos lojistas que integram o centro comercial.
22: Presidente do STJ determina a continuação do curso de medicina ofertado à turma extra do Programa Nacional de Educação na Reforma Agrária, no campus Caruaru da Universidade Federal de Pernambuco.
21: O curso é oferecido a 80 alunos. Fátima Uchoa.
24: A turma extra de medicina iniciada neste ano é uma parceria entre a Universidade e o INCRA, que editaram resolução para a criação da turma e um edital para a seleção dos estudantes. Na ação popular contra essas medidas, um vereador alegou violação à moralidade administrativa. O TRF5 determinou a interrupção das atividades após o fim do primeiro semestre letivo, mas para o presidente do STJ, ministro Herman Benjamin, manter essa decisão colocaria em risco a organização administrativa da Universidade Pública, o que ocasionaria lesão à ordem pública. Segundo o ministro, a turma especial do curso de medicina atende ao princípio da igualdade de condições no acesso ao ensino.
22: TST define lista com o nome de 3 desembargadores indicados ao cargo de ministros da corte.
21: Os selecionados são das regiões Nordeste e Norte. Rocine Gomes.
25: Os selecionados estão disputando a vaga da ministra Dora Maria da Costa, que se aposentou do Tribunal Superior do Trabalho depois de 18 anos. Foram eleitos ao cargo a desembargadora Maria de Nazaré Medeiros Rocha, do TRT da 8ª Região, que abrange o Pará e o Amapá. O desembargador Sérgio Torres Teixeira, do TRT da 6ª Região, em Pernambuco. E a desembargadora Hermenegilda Leite Machado, do TRT da 13ª Região, na Paraíba. A lista com os nomes será enviada ao presidente da República. É ele quem escolhe.
22: TSE homologa alterações nos estatutos dos partidos Democrata e Unidade Popular.
21: As duas legendas terão 90 dias para providenciar as alterações. Rimax Souto.
26: Para o Democrata, os ajustes são relacionados ao prazo máximo de vigência de órgãos partidários provisórios, limitado a 4 anos. O plenário do TSE ainda determinou que fique explícito o caráter voluntário das contribuições financeiras à legenda. O TSE também aprovou parcialmente o requerimento da Unidade Popular e determinou que o partido inclua explicitamente nas normas internas o tempo de vigência de seus órgãos provisórios, além de medidas de combate à violência política contra a mulher.
2: Tribunal Regional Federal da Primeira Região condena União e autarquias por demora na titulação de terras quilombolas do Amapá.
3: A decisão é resultado de ação do MPF. Vanessa Pereira.
5: Na decisão, a Justiça condenou União, INCRA, IMAP e Fundação Cultural Palmares de forma solidária ao pagamento de mais de 3 milhões de reais em indenização por danos morais coletivos. Além disso, estabeleceu o prazo de 3 anos para a conclusão de todos os processos de identificação, delimitação e titulação definitiva das comunidades quilombolas do Amapá, sob pena de multa de R$100 mil por mês de atraso.
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2: Uma boa noite a você.
3: Até amanhã.
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8: Eu sou Paula Groba.
9: E eu sou Humberto Pinheiro.
8: E estes são os destaques de hoje do Jornal do Senado, que começa agora.
9: Senado aprova novos modelos de contratação para jovens entre 18 e 29 anos.
8: Dívidas rurais, avança projeto para socorrer produtores endividados por desastres climáticos.
9: Plenário aprova regras para a Copa Feminina de 2027 e homenagem a jogadoras pioneiras.
8: Boa noite.
9: Boa noite.
8: O mercado de trabalho pode ganhar novas regras para ampliar a contratação de jovens sem experiência. O Senado aprovou um projeto que cria o contrato de primeiro emprego para pessoas entre 18 e 29 anos que nunca tiveram carteira assinada.
9: A proposta reduz encargos para as empresas, como a contribuição patronal ao INSS e a alíquota do FGTS. O repórter Douglas Castilho tem mais detalhes.
27: Com 10 milhões de jovens que não estudam nem trabalham, o Brasil ocupa a quarta pior posição no ranking mundial de pessoas entre 18 e 29 anos sem uma ocupação regular, segundo dados da OCDE, entidade que representa os países mais ricos. O projeto aprovado permite que as empresas que contratarem esses jovens sem nenhuma experiência prévia com carteira assinada terão a chamada cota patronal do INSS reduzida a 10%, o que é metade da exigida pelo regime comum. Haverá ainda a redução da alíquota do depósito do FGTS. O autor da proposta original, senador Irajá, do PSD do Tocantins, explicou o dilema enfrentado pelo que chamou de geração nem-nem.
28: Ora, é um dilema. Se ele não tem oportunidade, como é que ele vai ter experiência?
27: O novo regime de contrato diferenciado poderá ter o prazo de 6 a 24 meses, podendo ser renovado por 3 vezes, mas a qualquer momento durante a vigência do contrato, o empregador terá a possibilidade de transformar o vínculo temporário em um contrato permanente. O texto agora vai à sanção presidencial.
8: E avançou no Senado o projeto que mantém os incentivos fiscais da chamada Lei do Bem, usada para estimular investimentos em pesquisa, desenvolvimento e inovação tecnológica no país.
9: A proposta aprovada hoje pelos senadores preserva benefícios tributários concedidos a empresas que investem no setor e evita os cortes previstos na política de redução gradual desses incentivos, aprovada no ano passado. Repórter Patrícia Oliveira.
29: Poderão ser mantidos os incentivos fiscais concedidos a empresas que investem em pesquisa, desenvolvimento e inovação tecnológica. A proposta dos senadores Alci Lucas, do PL do Distrito Federal, impede que esse setor pare de receber apoio por meio de benefícios tributários. Os cortes estão previstos nas regras da política de redução desses incentivos aprovada no ano passado. O relator da matéria, senador astronauta Marcos Pontes, do PL de São Paulo, destacou que a chamada Lei do Bem gera 30 bilhões de reais com investimentos em inovação e tecnologia, eleva a produtividade, a competitividade e a geração de empregos qualificados.
30: Então, são incentivos que precisam ser preservados. É uma importância muito grande também para o Brasil como um todo, para o desenvolvimento econômico e social do país.
29: O senador também destacou que o projeto contribui para a previsibilidade das decisões de investimento em inovação por por parte das empresas. A proposta segue para a Comissão de Assuntos Econômicos.
0: E a Comissão de Assuntos Econômicos aprovou o projeto que busca dar fôlego a produtores rurais prejudicados por secas, enchentes e outros eventos climáticos extremos. A proposta autoriza o uso de recursos do Fundo Social para renegociar e quitar dívidas no campo, sem cobrança de multas ou juros de mora.
1: A medida tem como objetivo evitar o endividamento crônico e garantir a continuidade da produção agrícola no país. O texto segue agora para o plenário do Senado com pedido de urgência. Repórter Alexandre Campos.
4: Pelo texto, poderão ser beneficiários da linha de crédito especial os produtores rurais, associações e consórcios que no período entre 2019 e 2025 tenham registrado em duas ou mais safras perdas de no mínimo 30% da renda bruta. Para produtores, a linha de crédito terá valor máximo de 10 milhões de reais e para associações 50 milhões de reais, com prazo de 10 anos e juros entre 3,5% e 7,5% ao ano. O relator, senador Renan Calheiros, do MDB de Alagoas, destacou a incorporação ao texto de medidas que impeçam exigências excessivas e restrições infralegais durante a regulamentação da matéria.
10: O projeto, sem dúvida nenhuma, oferece uma opção para que o governo atue permitindo a retomada da capacidade produtiva e a preservação da segurança alimentar nacional.
4: Líder do governo, senador Jax Wagner, do PT da Bahia, lamentou que as negociações com o Executivo não tenham avançado.
11: Do jeito que está escrito o projeto, é para quebrar os bancos públicos, porque na taxa que eles querem é para botar um prejuízo lá em cima.
4: Pelo projeto, o governo também poderá ampliar sua participação no Fundo Garantidor de Investimentos para a cobertura de operações de crédito rural contratadas por produtores afetados por eventos climáticos adversos.
0: O presidente do Senado, Davi Alcolumbre, cobrou dos partidos a indicação dos integrantes da nova CPI da pedofilia, que terá 11 membros titulares e 7 suplentes.
12: O colegiado vai investigar crimes sexuais e outras violências cometidas contra crianças e adolescentes. Repórter Pedro Pincer.
13: O colegiado tem o objetivo de investigar crimes cometidos contra crianças e adolescentes, incluindo pedofilia e abuso online. A CPI foi criada em agosto do ano passado, mas ainda não começou a funcionar por falta de integrantes. Alcolumbre ainda destacou que a proporcionalidade das bancadas deve ser respeitada durante as indicações.
14: Para que as lideranças partidárias possam fazer as suas indicações, para que o mais rápido possível a gente possa fazer a instalação desta comissão parlamentar de inquérito que vai investigar a pedofilia no Brasil.
13: O pedido de criação da CPI foi apresentado em conjunto pela senadora Damaris Alves, do Republicanos do Distrito Federal, e pelos senadores do PL Jaime Bagatoli, de Rondônia, e Magno Malta, do Espírito Santo. A primeira CPI da pedofilia funcionou entre 2008 e 2010.
0: E parlamentares repercutiram a decisão da primeira turma do Supremo Tribunal Federal, que acabou com a aposentadoria compulsória remunerada como punição máxima para magistrados.
12: Com a medida, juízes que cometerem infrações graves poderão perder o cargo e também o direito ao salário. Repórter Henrique Nascimento.
15: A aposentadoria compulsória era alvo de críticas porque permitia ao magistrado continuar recebendo salário proporcional ao tempo de serviço, mesmo após punições disciplinares. Relatora de uma proposta sobre o tema na Comissão de Constituição e Justiça do Senado, a senadora Elisiane Gama, do Maranhão, afirmou que a decisão corrige uma distorção histórica.
16: Nós não podemos permitir castas de servidores públicos com privilégios.
15: Já o senador Sérgio Moro, do PL do Paraná, ponderou que é preciso diferenciar crimes graves de infrações administrativas.
17: Um juiz que comete uma mera infração disciplinar, aí ele perde o cargo, perde também a aposentadoria, mas ele contribuiu. Não faz sentido que ele perca o benefício nessas circunstâncias.
15: A Comissão de Constituição e Justiça do Senado já aprovou uma proposta que também acaba com a aposentadoria compulsória como punição para magistrados e integrantes do Ministério Público. O projeto aguarda votação no plenário.
0: O Brasil avançou na preparação para a Copa do Mundo Feminina de 2027. Foi aprovado o projeto que define regras e garantias do poder público para que o torneio seja realizado no país.
12: A proposta prevê apoio à cidade sede do primeiro Mundial Feminino da história na América do Sul. Repórter Rodrigo Rezende.
2: O projeto trata de diversos temas relacionados à Copa do Mundo, como venda de ingressos, proteção de direitos autorais, regras para captação e distribuição de imagens do campeonato e garantias aos torcedores e profissionais, como a facilitação para obtenção de vistos temporários de turismo e trabalho. A relatora da proposta, senadora Leila Barros, do PDT do Distrito Federal, afirmou que o país irá se beneficiar do evento, principalmente com a experiência adquirida na Copa de 2014.
5: A expectativa da FIFA é de receber mais de 3 milhões de torcedores, movimentar a economia e projetar o Brasil como potência esportiva contemporânea.
2: A proposta também traz uma compensação financeira às jogadoras que representaram o país na primeira edição da Copa do Mundo Feminina, em 1991, e no primeiro torneio global feminino organizado pela FIFA, em 1988. Cada ex-jogadora receberá R$500 mil.
0: O plenário ainda aprovou a proposta da senadora Leila Barros, que estende o mesmo benefício de R$500 mil às jogadoras que participaram da Copa do Mundo de 1995.
12: Edição de Paula Groba. Trabalhos técnicos de Eliseu Caires. O Jornal do Senado fica por aqui. Acompanhe agora as notícias da Câmara dos Deputados. Boa noite.
0: Boa noite e até amanhã.
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19: Plenário da Câmara debate projeto que reduz jornada semanal de trabalho.
20: Deputados aprovam reconhecimento de diabetes tipo 1 como deficiência.
19: Proposta votada inclui festas juninas nordestinas no calendário de turismo.
20: Plenário amplia estoques de alimentos e produtos para alimentação animal.
19: Boa noite. Os deputados aprovaram um projeto para ampliar estoques públicos de alimentos e de produtos para a alimentação animal. A repórter Daniela Lessa acompanhou a votação.
21: A Câmara dos Deputados aprovou o projeto que muda a regra sobre estoques públicos de alimentos e amplia o programa de venda em balcão, usado para dar acesso de pequenos criadores de animais aos produtos vendidos pela Companhia Nacional de Abastecimento, a Conab. O projeto amplia o público atendido pelo programa de venda em balcão. Além dos pequenos criadores de animais, poderão participar cooperativas de produção agropecuária e associações de agricultores familiares, que terão acesso à compra de itens como sacaria, milho, sorgo, caroço de algodão e farelo de soja. Para pequenos criadores, o limite de compra será de até 27 toneladas por mês. Para cooperativas e associações de agricultores familiares, o limite será de até 80 toneladas mensais. Outra mudança autoriza a União, por meio da Conab, a comprar de produtores rurais e de cooperativas os produtos básicos incluídos na política de garantia de preços mínimos. A compra poderá ser feita por preço de até 25% acima do preço mínimo em vigor no estado onde ocorrer a aquisição, em leilões públicos. O objetivo dessas compras é permitir a formação de estoques públicos para garantir a compra do produtor, assegurar o abastecimento e ajudar a regular os preços no mercado interno. O relator da proposta, deputado Wilson Santiago, do Republicanos da Paraíba, defendeu que a medida fortalece a política brasileira de estoques públicos de alimentos.
22: Em um país como o nosso, e avançou na luta contra a fome, a manutenção e estoques estratégicos também estruturados, reafirma esse compromisso histórico, garantindo que alimentos essenciais permaneçam acessíveis à população mais vulnerável e consolidando o direito humano à alimentação adequada.
21: Emenda do deputado Ayrton Faleiro, do PT do Pará, foi acolhida pelo relator e, com isso, o texto também passou a autorizar a venda direta de produtos dos estoques públicos para programas e ações de abastecimento e segurança alimentar. Essa venda poderá atender micro e pequenas indústrias de alimentos e micro e pequenas empresas do varejo alimentar, cooperativas e associações. O Partido Novo votou contra a proposta por considerar que o projeto cria um controle artificial de preços. O projeto que amplia o programa de venda em balcão e muda as regras para a formação e venda de estoques públicos agora será analisado no Senado. Da Rádio Câmara de Brasília, Daniele Lessa.
3: Justiça. Jandira Fegali, do PCdoB, defende a instalação de uma CPI na Câmara para apurar suspeitas relacionadas ao Banco Master. Ela também pede que os órgãos de investigação aprofundem a apuração no Rio de Janeiro, com a devida responsabilização dos que praticaram irregularidades.
6: Jandira Fegali cobra investigação sobre denúncias envolvendo recursos do Rio Previdência aplicados no Banco Master pelo governo estadual. Ela aponta que o dinheiro dos servidores públicos locais não pode ser usado para favorecer interesses privados.
7: Saúde.
3: A Câmara aprovou a possibilidade de reconhecimento de diabetes tipo 1 como deficiência. A repórter Daniele Lessa acompanhou a votação.
21: A Câmara dos Deputados aprovou o projeto que estabelece direitos para pessoas com diabetes mellitus tipo 1, incluindo a possibilidade do reconhecimento da condição como deficiência. A proposta apresentada pelo senador Randolph Rodrigues, do PT do Amapá, não atesta automaticamente a deficiência, mas autoriza o reconhecimento após avaliação biopsicossocial nos critérios previstos pelo Estatuto da Pessoa com Deficiência. Projeto anterior, aprovado na Câmara e no Senado, que classificava diabetes tipo 1 como deficiência para efeitos legais, foi vetado integralmente pelo presidente Lula em 2025, com a justificativa que a deficiência não é medida por uma condição médica crônica, e sim pela interação da pessoa com as barreiras sociais, algo que atualmente é medido pela avaliação biopsicossocial. Relator da proposta, o deputado João Cury, do MDB de São Paulo, argumentou que o projeto amplia condições para tratamento adequado e prevenção de complicações, além de garantir direitos específicos, sem criar equiparação automática com a condição de pessoa com deficiência.
8: Em conformidade com a Lei Brasileira de Inclusão, e também tivemos o cuidado de conformar este relatório à Convenção sobre os Direitos das Pessoas com Deficiência. Essa cautela é relevante, pois condição crônica por si só não assegura automaticamente os direitos reservados às pessoas com deficiência.
21: O diabetes tipo 1 é uma condição crônica em que o corpo deixa de produzir insulina, hormônio responsável pelo controle da glicose no sangue. Geralmente é percebida na infância ou na adolescência, mas o diagnóstico também pode ser feito na idade adulta. Cerca de 600 mil pessoas têm diabetes tipo 1 no Brasil. Sem tratamento adequado, a doença pode provocar complicações graves. Entre os principais pontos do texto aprovado está a garantia de acesso pelo Sistema Único de Saúde a medicamentos e insumos necessários ao tratamento, como sensores de monitoramento de glicose, insulina e materiais para aplicação. O projeto, que estabelece direitos para pessoas com diabetes mellitus tipo 1, incluindo a possibilidade de reconhecimento da condição como deficiência, já foi aprovado no Senado e na Câmara, seguiu para a sanção presidencial e pode virar lei. Da Rádio Câmara de Brasília, Daniele Lessa.
7: Desenvolvimento Regional.
6: Wellington Prado, do PSD de Minas Gerais, anuncia o início da operação do SAMU em Uberlândia e afirma ter garantido recursos para viabilizar o funcionamento do serviço. Segundo o parlamentar, a cidade era a única do país com mais de 500 mil habitantes sem atendimento do sistema de urgência.
3: Wellington Prado também destaca investimentos em infraestrutura de saúde no município, incluindo a ampliação do Hospital de Clínicas da Universidade Federal e construção de centros especializados de atendimento. Ele afirma que os projetos ampliam o acesso a serviços de alta complexidade e prevenção.
6: Eduardo Bismarck, do PV, comemora a decisão do governo do Ceará de abrir rotas intermunicipais do litoral leste e do Vale do Jaguaribe para mais empresas de ônibus. Ele pontua que a medida responde a reclamações de passageiros sobre falhas frequentes, atrasos e problemas de segurança.
3: Eduardo Bismarck garante que a entrada de novas empresas de transporte para municípios como Aracati, Limoeiro do Norte, Russas e Morada Nova pode melhorar a qualidade do atendimento sem o aumento das tarifas.
7: Cultura.
6: A Câmara aprovou um projeto que cria o circuito nordestino de quadrilhas juninas. O repórter Antônio Vital acompanhou a votação.
9: Há menos de uma semana do início de junho, mês dos tradicionais festejos juninos Brasil afora, a Câmara dos Deputados aprovou o projeto que institui o circuito nordestino de quadrilhas juninas.
1: O circuito, de acordo com a proposta apresentada pela deputada Fernanda Pessoa, do PSD do Ceará, é composto pelas cidades de Juazeiro do Norte e Maracanaú, no Ceará, Campina Grande e Patos, na Paraíba, e Caruaru e Petrolina, em Pernambuco. O projeto inclui o circuito formado por esses municípios no calendário oficial de eventos do Ministério do Turismo e na lista de patrimônio cultural e imaterial da região Nordeste. O objetivo é incentivar o turismo cultural e regional, preservar e difundir as tradições nordestinas e fortalecer a economia criativa e as cadeias produtivas locais, como disse o relator do projeto, o deputado Yuri do Paredão, do MDB do Ceará.
10: O projeto de lei aqui analisado tem o objetivo de reconhecer a relevância cultural, social e econômica da cultura tradicional junina na região Nordeste, especialmente das quadrilhas juninas, tão importantes e tradicionais na região. Os festejos juninos das cidades citadas se destacam nacionalmente e internacionalmente por sua grandiosidade e estrutura profissional, com importantes impactos positivos no fomento à economia local por meio da geração de empregos e dinamização dos setores de serviço do turismo.
1: O projeto foi aprovado de maneira simbólica pelo plenário, sem votos contrários. O deputado Eduardo Bismarck, do PV do Ceará, disse que no futuro outros municípios podem ser incluídos no roteiro.
11: Muitas outras cidades também, muitos outros destinos do meu Ceará, como a minha cidade do Aracati, poderiam estar contemplados no parecer, mas entendo que estão lá as mais relevantes nesse momento e tradicionais, e que no futuro outras tantas serão inseridas e que podem aí tá trazendo mais visibilidade para esses eventos culturais.
1: O projeto que institui o circuito nordestino de quadrilhas juninas seguiu para análise do Senado. Da Rádio Câmara de Brasília, Antônio Vital.
18: Votação.
3: Aprovada no meio da tarde em comissão especial, a proposta de emenda à Constituição que reduz a jornada de trabalho para 40 horas semanais prevê a implantação do novo modelo em duas etapas.
19: Segundo o texto, 60 dias após a promulgação da nova emenda constitucional, a jornada semanal no país passará para 42 horas, já com 2 dias de repouso remunerado por semana. Depois de 12 meses, a nova carga máxima de trabalho por semana no Brasil cairá para 40 horas.
3: O relatório aprovado é um texto elaborado pelo deputado Léo Prates, do Republicano da Bahia, para duas propostas que previam a redução da jornada semanal de trabalho.
19: O presidente da Câmara, deputado Hugo Mota, afirmou que a aprovação da 6x1 será a maior entrega do parlamento para a classe trabalhadora. O repórter Luiz Gustavo Xavier tem os detalhes.
23: O presidente da Câmara, Hugo Mota, afirmou que a aprovação da proposta de emenda à Constituição, que reduz a jornada de trabalho para 40 horas semanais e acaba com a escala de trabalho 6x1, será a maior entrega da história da Câmara para a classe trabalhadora do país. Segundo Hugo Mota, o parlamento já aprovou muitas reformas econômicas, mas

0: Mudança na jornada, Hugo Mota afirmou que o período curto não terá efeitos na economia. Segundo ele, os que se colocam contra a mudança sempre dizem que haverá consequências catastróficas e esse discurso se repete sempre quando algum interesse é ferido.
1: Eu não acredito primeiro em mudança na transição. Eu penso que essa transição de um ano, ela é uma transição justa. Há muito tempo a classe trabalhadora espera por essa mudança. É importante lembrar que por diversas vezes, em 2004, em 2010, se tentou reduzir a jornada de trabalho e não foi possível. E eu penso que essa medida é a medida que você tem que ter coragem de enfrentar. Nunca terá o tempo perfeito para se discutir isso.
0: Hugo Mota afirmou ainda que haverá, na própria Constituição, previsão de que eventuais flexibilizações sejam regulamentadas por projeto de lei. Ele explicou que alguns setores que serão afetados poderão ter regras específicas. Da Rádio Câmara de Brasília, Luiz Gustavo Xavier.
2: Melon Solano, do PT do Piauí, considera o fim da jornada 6x1 como um avanço histórico para os trabalhadores brasileiros. No entendimento do parlamentar, uma escala de 40 horas semanais sem redução salarial vai aumentar a produtividade e melhorar a qualidade de vida da população.
3: Jorge Sola, do PT da Bahia, argumenta que os ganhos de produtividade gerados pelos avanços tecnológicos devem se reverter em qualidade de vida para os trabalhadores, o que inclui a redução da jornada de trabalho. Ele assinala que as elites econômicas sempre foram resistentes a conquistas sociais.
2: Ayrton Faleiro, do PT do Pará, acusa a oposição de tentar inviabilizar a redução da jornada de trabalho ao propor uma escala de 4 dias trabalhados por 3 de descanso. O deputado reforça que a prioridade é garantir a escala 5x2, com 40 horas semanais e sem redução do salário.
3: Juliana Cardoso, do PT de São Paulo, avalia o fim da jornada 6x1 como uma conquista essencial para a dignidade e a saúde mental dos trabalhadores. A deputada também considera que a oposição age com demagogia ao apresentar propostas alternativas para tentar atrasar a votação.
2: Jaque Rocha, do PT do Espírito Santo, afirma que a Câmara tem a oportunidade de devolver o protagonismo ao trabalhador, ao ouvir o clamor das ruas pela redução da jornada. Segundo ela, os sindicatos patronais pressionam por isenções fiscais e desonerações e se omitem no bem-estar do trabalhador.
3: Paulo Teixeira, do PT de São Paulo, também ressalta a redução da jornada de trabalho e exalta os programas do governo federal para diminuir as desigualdades sociais. De acordo com o parlamentar, o Brasil não voltará a um passado que atacou os sindicatos, achatou salários e diminuiu oportunidades.
2: Rosângela Moro, do PL de São Paulo, classifica a proposta do governo federal de redução da jornada de trabalho como populista e eleitoreira e sem o debate profundo da matéria. A parlamentar defendeu a PEC 44, que estabelece o pagamento por horas trabalhadas e preserva a liberdade de escolha do profissional.
3: Renildo Calheiros, do PCdoB de Pernambuco, afirma que a redução das horas trabalhadas no país era uma conquista histórica. Ele destacou que a medida visa combater a desigualdade estrutural do Brasil, rompendo com mentalidades arcaicas da elite econômica.
2: Florentino Neto, do PT do Piauí, considera o fim da escala 6x1 um passo histórico para garantir mais qualidade de vida à classe trabalhadora. Ele afirma que a medida dará ao povo brasileiro mais tempo de descanso, possibilitando maiores períodos de convivência comunitária e familiar.
3: Kiko Seleguin, do PT de São Paulo, sustenta que a escala 6x1 prejudica o desempenho da economia por aumentar a rotatividade nos setores produtivos. Ele considera que a redução da jornada de trabalho para 5 dias semanais representa um avanço na qualidade de vida dos brasileiros.
2: Valdenor Pereira, do PT da Bahia, defende a aprovação da PEC do fim da escala 6x1 sem diminuição dos salários. O parlamentar afirma que a iniciativa, além de estimular a geração de empregos, pode melhorar a saúde dos trabalhadores e reduzir a pressão sobre o SUS.
3: Dr. Francisco, do PT do Piauí, pede apoio do Congresso ao fim da escala 6x1 e destaca a mobilização política em defesa da medida. Ele acredita que a mudança pode melhorar a qualidade de vida dos trabalhadores, com mais tempo para convivência familiar, lazer, saúde física e mental.
2: Gilmar Tato, do PT de São Paulo, relembra marcos históricos das leis trabalhistas e destaca a atuação de movimentos sociais e sindicais na defesa da redução da jornada semanal de trabalho. Ele afirma que a proposta amplia o tempo de convivência familiar e contribui para a redução das desigualdades.
3: Orlando Silva, do PCdoB de São Paulo, parabeniza a mobilização de sindicatos e movimentos sociais em defesa do fim da escala 6x1, afirmando que a mudança pode ampliar oportunidades de emprego. Ele sustenta ainda que avanços tecnológicos permitem reorganizar o trabalho sem redução de salários.
2: Benedita da Silva, do PT do Rio de Janeiro, lembra que a luta pelas 40 horas semanais de trabalho vem desde a Assembleia Constituinte de 1988. De acordo com a deputada, a atual escala reflete uma relação de submissão do trabalhador em relação ao empregador.
3: Para Talíria Petrone, do pessoal do Rio de Janeiro, a escala 6x1 provoca desgaste físico e emocional, especialmente entre mães

0: solo. A deputada relembra o período em que trabalhou em telemarketing para relatar jornadas exaustivas, baixos salários e a dificuldade de conciliar trabalho e vida familiar.
1: Na opinião de Aloysio Mendes, do Republicanos do Maranhão, o fim da escala 6x1 pode garantir mais qualidade de vida aos trabalhadores sem prejudicar empresários e empregados. Após a aprovação na Câmara, o deputado espera que o Senado acelere a análise da proposta para beneficiar os trabalhadores.
0: Nas palavras de Arlindo Quinária, do PT de São Paulo, a proposta da oposição para a jornada 4x3 esconde uma transição longa e o aumento das horas semanais. O deputado acredita que os parlamentares contrários ao fim da escala 6x1 tentam reduzir os direitos da CLT.
1: Carol D'Artora, do PT do Paraná, classifica a escala 6x1 como um mecanismo de exaustão física e social que retira do trabalhador o direito à vida. Ela destaca que o modelo atual prejudica especialmente mulheres e populações periféricas, roubando tempo de convivência familiar e saúde mental.
0: Alice Portugal, do PCdoB da Bahia, celebra a discussão histórica pelo fim da escala 6x1, classificando a jornada atual como exaustiva e prejudicial à saúde do trabalhador. Ela questiona a eficácia do modelo para a produtividade e destacou a injustiça enfrentada por categorias como comércio e enfermagem.
1: Juninho do Pneu, do PSDB do Rio de Janeiro, também defende o fim da escala 6x1 como medida essencial para garantir dignidade ao trabalhador. Ele ressaltou que a transição deve ocorrer sem redução salarial, permitindo maior convívio familiar e saúde daqueles que movem a economia nacional.
0: Daniel Almeida, do PCdoB da Bahia, celebra a redução da jornada semanal e destaca que as mudanças favorecem o convívio familiar, o descanso e a qualificação profissional, trazendo mais produtividade econômica.
1: Sargento Gonçalves, do PL do Rio Grande do Norte, defende que o debate sobre a redução da jornada inclua a escala 4x3. O deputado afirma que esse modelo daria ao trabalhador mais tempo para descanso, estudo, convivência familiar e complementação de renda.
0: Sargento Gonçalves afirma que partidos de esquerda rejeitaram a proposta mais ampla de redução da jornada. Ele também defende maior flexibilidade na relação entre empregadores e trabalhadores com pagamento por hora trabalhada.
1: Bongás, do PT do Rio Grande do Sul, defende a redução da jornada de 44 para 40 horas semanais.

0: Emílio Eduardo, conta essa história pra nós, hein? Coca-Cola.
1: Como é que é esse negócio da Coca-Cola aí?
2: Hoje tava um dia calmo,